0: Pablo Mundim.
1: O Ligue 180 também orienta familiares, amigos, vizinhos e qualquer pessoa que queira saber como agir diante de uma situação de risco.
2: E vamos falar hoje sobre a Rede Nacional de Proteção e Defesa dos Direitos Humanos das Pessoas Idosas.
0: Quem vai explicar pra gente mais sobre o tema é o Secretário Nacional dos Direitos da Pessoa Idosa, Alexandre da Silva.
3: São todas aquelas pessoas, aquelas instituições, aqueles órgãos que atuam no segmento da pessoa idosa e que garantam a defesa, a promoção, a mitigação de violações e violências e a garantia de mais direitos.
2: Hoje na apresentação da Voz do Brasil, eu, Mariana Jungmann e Luciano Seixas.
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2: Crianças menores de 5 anos e grupos prioritários já podem procurar o posto de vacinação mais próximo para se protegerem com a pneumovinte.
0: O imunizante previne contra 20 sorotipos da bactéria causadora de doenças graves, como pneumonia e meningite.
2: A ideia é diminuir as hospitalizações, sequelas e óbitos em função das doenças.
4: A vacina Pneumovinte está disponível nas unidades básicas de saúde e demais pontos de vacinação em todo o país. Éder Gatti, diretor do Programa Nacional de Imunização do Ministério da Saúde, explica que o imunizante vai substituir gradualmente a Pneumo 10 contra a bactéria causadora de doenças como pneumonia e meningite.
5: O Ministério já tinha uma vacina no SUS que era Pneumo 10, é uma vacina que cobria contra 10 tipos da bactéria pneumococo, só que agora nós estamos atualizando para uma vacina que cobre contra 20 tipos de pneumococo, ou seja, é um número maior de tipos de bactéria que a vacina protege. E com isso, a gente espera diminuir ainda mais a ocorrência de meningite e pneumonias em crianças.
4: A Pneumovinte é indicada para bebês no primeiro ano de vida e crianças menores de 5 anos que ainda não completaram o esquema de vacinação recomendado. Segundo Eduardo Jorge da Fonseca, presidente do Departamento de Imunizações da Sociedade Brasileira de Pediatria, a imunização nesta faixa etária é fundamental para prevenir internações e reduzir mortes associadas às infecções pneumocócicas.
6: São as crianças menores de 2 anos as que mais internam e as que mais morrem, ou seja, tem maior incidência e maior letalidade. Então, esse é o grupo mais importante, é um grupo prioritário para a prevenção das doenças pneumocócicas invasivas, como a gente chama.
4: A Pneumovinte também é indicada para indígenas com mais de 5 anos sem histórico vacinal, idosos com 60 anos ou mais que estejam acamados ou institucionalizados e pessoas com condições clínicas especiais. O histórico de vacinação pode ser acompanhado pela caderneta digital de saúde da criança, disponível no aplicativo Meu SUS Digital. Reportagem Gabriela Noronha.
0: A doença de Chagas é transmitida principalmente por um inseto conhecido como barbeiro e pode levar à morte, especialmente em populações vulneráveis.
2: Isso porque a infecção pode evoluir de forma silenciosa por anos e, quando não tratada, pode levar a graves complicações cardíacas e digestivas.
0: Para tratar a doença, a Anvisa publicou o registro de um novo medicamento voltado a pacientes menores de 18 anos.
2: É o Lampti, feito de substâncias que danificam o parasita e que levam a sua eliminação do organismo.
7: A Agência Nacional de Vigilância Sanitária Anvisa aprovou o registro do medicamento Lampti, indicado para o tratamento da doença de Chagas em pacientes pediátricos. O produto pode ser utilizado desde recém-nascidos com peso mínimo de 2,5 kg até adolescentes menores de 18 anos. A doença de Chagas é causada pelo protozoário Trypanosoma cruzi e está entre as principais doenças negligenciadas no Brasil. A infecção pode permanecer sem sintomas por muitos anos e, quando não tratada, provocar complicações graves, principalmente no coração e no sistema digestivo. O Lampti é um medicamento antiparasitário que atua na eliminação do parasita responsável pela doença. A aprovação do registro foi publicada pela Anvisa no Diário Oficial da União, com a resolução 2631 de 2026. Claudimário Carvalho, para a Voz do Brasil.
0: Buscar ajuda pode ser o primeiro passo para interromper um ciclo de violência contra as mulheres.
2: O Ligue 180 funciona gratuitamente, 24 horas por dia, e também pode ser acessado por canais digitais como WhatsApp.
0: Os atendentes são especializados para oferecer ajuda imediata, indicando os caminhos para a solução do problema.
1: É por meio do Ligue 180 que milhares de mulheres encontram acolhimento, orientação e encaminhamento para a rede de proteção em todo o país. Cada atendimento começa por uma escuta qualificada e humanizada. O serviço funciona 24 horas por dia, todos os dias da semana, e pode ser acionado pela própria vítima ou por qualquer pessoa que queira denunciar uma situação de violência contra a mulher. A coordenadora de atendimento da central do Ligue 180, Juliana Costa, explica como funciona o atendimento.
8: A denúncia é registrada pelas nossas atendentes. Posteriormente a isso, nós temos uma equipe também especializada que faz a análise dessa denúncia. Então, entrando em contato com o Ligue 180, a pessoa que nos contatar vai ter ali um atendimento especializado, e essa atendente, ela vai identificar qual é a necessidade dessa pessoa.
1: Segundo o Anuário Brasileiro de Segurança Pública, em 2025 foram registrados cerca de 1.470 feminicídios, o maior número desde que o crime passou a ser tipificado em 2015. Apenas no primeiro trimestre deste ano, já foram contabilizadas 399 mortes. Também cresceram os casos de violência no ambiente digital, como ameaças, perseguição nas redes sociais, invasão de contas e divulgação não autorizada de imagens íntimas. Nos cinco primeiros meses de 2026, o Ligue 180 registrou mais de 16 mil ocorrências desse tipo de violência. A coordenadora de atendimento do Ligue 180 do Ministério da Saúde, Nery Araújo, alerta que o combate ao feminicídio é responsabilidade de todos.
9: É importante que o Brasil inteiro, a sociedade inteira, todo mundo, igrejas, feiras, times de futebol, escolas, templos religiosos, todo mundo seja envolvido. Por quê? Porque não é um problema só da mulher, é um problema de todos nós.
1: Além de atender mulheres em situação de violência, o Ligue 180 também orienta familiares, amigos, vizinhos e qualquer pessoa que queira saber como agir diante de uma situação de risco. O atendimento é sigiloso e pode ser feito de qualquer lugar do mundo. Além dos 180, denúncias e informações podem ser feitas pelo WhatsApp no telefone DDD 61 9610 0180. Reportagem Pablo Mundim.
2: O cidadão conta com uma nova plataforma do programa Luz para Todos.
0: O aplicativo permite registrar e acompanhar solicitações de atendimento, facilitando a identificação de famílias que ainda vivem sem acesso à energia elétrica.
10: O aplicativo do programa Luz para Todos permite a cidadãos, lideranças comunitárias e instituições registrarem e acompanharem as solicitações de instalação de energia elétrica. A iniciativa é voltada para o público que mora em áreas rurais e regiões remotas do país. Segundo André Dias, diretor do Departamento de Universalização e Políticas Sociais de Energia Elétrica do Ministério de Minas e Energia, o aplicativo permite acompanhar as solicitações feitas ao programa e se existem subnotificações.
11: Hoje, nós estimamos que há no Brasil cerca de 220 mil unidades consumidoras, famílias sem acesso à energia, mas a gente entende que esse número pode estar subnotificado, possa ser maior, e aí o aplicativo vai nos dar justamente esse conhecimento.
10: O aplicativo Luz para Todos está disponível nas lojas de aplicativos para celulares e pode ser baixado por qualquer pessoa de forma gratuita. Ao abrir o pedido para instalação de energia elétrica, o cidadão deverá tirar foto da unidade a ser atendida. Por meio do georreferenciamento, o Ministério de Minas e Energia vai localizar o endereço e encaminhar a solicitação para a concessionária de energia elétrica responsável pela região. Não será preciso acesso à internet para registrar o pedido. Reportagem Luana Karen.
2: Embaixadores estrangeiros que não residem no Brasil participaram nesta quarta-feira, no Palácio do Itamaraty, da cerimônia de entrega das cartas credenciais.
0: O ato habilita oficialmente os diplomatas diante do chefe de Estado do país onde vai atuar.
2: As cartas foram assinadas pelo presidente da República perante o governo anfitrião e dão início à missão diplomática.
0: Ao todo, 14 embaixadores não residentes no país foram oficialmente credenciados.
2: Um espaço espaço para que as mulheres idosas participem da construção de políticas públicas voltadas a elas.
0: O Fórum Nacional pelo Protagonismo e Mobilização das Mulheres Idosas reúne organizações, movimentos sociais e representantes do poder público.
2: Entre os desafios tratados no fórum estão a saúde mental dos idosos, autonomia econômica e combate ao preconceito etário.
0: A Secretária Nacional de Autonomia Econômica e Política de Cuidados, Joana Célia dos Passos, fala mais sobre o fórum.
12: Esse fórum, ele tem a duração de 2 anos e uma das competências dele é promover iniciativas para o fortalecimento das organizações de participação social de mulheres idosas, para que a gente possa ampliar a capacidade de mobilização, o protagonismo, a autonomia e a incidência no debate sobre as políticas para esse grupo de mulheres idosas.
2: Segundo o IBGE, o Brasil possui 32 milhões de pessoas com 60 anos ou mais, sendo 55% mulheres.
0: E vamos falar agora da Rede Nacional de Proteção e Defesa dos Direitos Humanos da Pessoa Idosa, RENAPID.
2: Ela tem como objetivo garantir uma articulação entre os órgãos públicos que atendem essa população.
0: Nós conversamos com o secretário nacional dos Direitos da Pessoa Idosa do Ministério dos Direitos Humanos e da Cidadania, Alexandre da Silva, sobre como vai funcionar essa colaboração. Acompanhe. Boa noite, secretária. Explica pra gente o que é essa rede de proteção às pessoas idosas. Que entidades formam essa rede?
13: A RENADP é a Rede Nacional de Proteção e Defesa dos Direitos Humanos das Pessoas Idosas. É uma rede que vem sendo pensada e solicitada pela participação social desde a nossa conferência, do primeira conferência em 2006, e que agora em 2026 ela se realiza. São convidados todos os entes federativos, todas as pessoas que atuam no parlamento, no sistema de justiça, entidades privadas, entidades públicas, ONGs, universidades, enfim, são todas aquelas pessoas, aquelas instituições, aqueles órgãos que atuam no segmento da pessoa idosa e que garantam a defesa, promoção, a mitigação de violações e violências e a garantia de mais direitos.
2: Agora, secretário, essa rede ela funciona para um acompanhamento mais próximo, por exemplo, de idosos que estejam em situações vulneráveis, vamos supor, idosos que vivam sozinhos, precisem desse acompanhamento, essa rede atua assim também?
13: Esse é um dos focos, mas eu vou dizer que o foco central dessa RENADP é a intersetorialidade. Para quem não está acostumado com esse termo, é dizer que algumas soluções para as pessoas idosas, ou para outros grupos também, elas precisam sempre de uma articulação com mais de um setor. Um exemplo, pode acontecer uma dificuldade da pessoa idosa em acessar um serviço de saúde. Isso pode ser decorrente do transporte, isso pode ser decorrente da dificuldade dela em ler, então ela não consegue muitas vezes pegar um ônibus ou chamar um táxi porque ela não consegue ler. E aí pode ser um outro problema, o transporte em si, que pode estar disponível ou dificultoso naquela região. Então a resposta intersetorial é o ponto central. E sim, é o objetivo também da gente, o quanto antes, enquanto sociedade, detectarmos que uma pessoa idosa está numa condição de violência ou de violação e que isso gera um risco para ela de vida, que o quanto antes ela possa ser retirada dessa situação ou que o agente causal ou a situação também possa ser o mais rápido possível eliminada ou eliminado.
0: E como é que os próprios idosos, os familiares ou amigos podem acionar essa rede?
13: A RENADP ela vai ter uma estrutura que precisará funcionar tanto no âmbito municipal, estadual e federal. Então vejamos, se o problema for municipal, nós vamos criar essa rede no município para que essas entidades, esses órgãos, a gestão municipal, uma secretaria específica consiga dar resposta o quanto antes, mas por vezes um problema que envolva, por exemplo, uma questão de uma estrada estadual, eu já teria que procurar a instância estadual para dar essa resposta, ou muitas vezes é uma questão ministerial, alguma ação que possa ser garantida por um ministério. Então, essa pessoa idosa ou familiar, quando perceba uma situação como essa, ela vai procurar algum desses agentes, dessas entidades, desses órgãos que estão vinculados a essa rede para poder acionar a resposta mais efetiva. Cabe lembrar aqui que o Brasil já tem dentro do seu estado a experiência de alguns municípios, de alguns estados que já fazem uma rede. Então nós não estamos partindo do zero, esse é um ponto positivo. A ideia nossa agora é entender o que nós podemos construir coletivamente, e já houve até uma oficina para começar a conversar com essas pessoas que já estão envolvidas em alguma rede, seja ela municipal ou estadual, e perceber como essa rede pode ser construída do que nós chamamos tanto de baixo para cima, ou seja, a partir das experiências e realidade dos municípios e o quanto os governos estaduais, distrital e a União precisam se organizar para concluir as boas respostas, ou também o contrário, o quanto a União vai também construir essa rede dialogando com os estados e o Distrito Federal para poder alcançar os municípios ou, no caso do DF, as regiões administrativas também.
2: Para a gente tentar deixar um pouquinho mais claro, secretário, sendo um caso como o senhor mencionou, né, um problema que o idoso tenha com o transporte, ele deve, nesse caso, por exemplo, procurar a prefeitura da cidade dele, e aí a prefeitura também vai estar, os órgãos da prefeitura vão estar ativos nessa rede, e aí caso se identifique outras necessidades desse idoso, a rede toda pode ser acionada? É assim que funciona?
13: Isso, um bom exemplo, exatamente isso. Então, se for uma questão de transporte, a pessoa idosa que consiga alcançar a prefeitura e a secretaria específica pode fazer da forma como você explicou mesmo, ou muitas vezes a gente pode ter uma liderança comunitária, você pode ter às vezes um agente, um pessoal da saúde ou da assistência que frequenta aquela casa e vai levar para algum órgão específico, seja o conselho municipal, caso exista na região, para poder muitas vezes chegar também a um órgão responsável, ou muitas vezes até se tiver uma empresa privada de ônibus que esteja vinculada nessa rede para querer de fato, já sabendo que muitas vezes isso já aconteceu, que ela também tenha uma resposta mais efetiva, ou muitas vezes até a prefeitura que vai pensar um ponto de ônibus. É um bom exemplo. Então, são vários caminhos que nós queremos criar justamente para que a pessoa, tanto aquela que tenha mais autonomia, independência e conhecimento, buscar a prefeitura, ou muitas vezes ver quem são os atores que vão circular naquele território que possam captar essa denúncia e poder encaminhar para um órgão mais específico.
0: Secretária, a rede também prevê a realização de diagnósticos sobre o envelhecimento populacional. De que forma isso pode se converter em políticas públicas posteriormente?
13: Esse diagnóstico ele é fundamental, é ele que vai balizar muito do que nós já fazemos no âmbito nacional, tanto União, estados, DF, municípios, para ver quais são as demandas atuais. Então, hoje, quando falamos de envelhecimento de pessoas idosas, é muito importante que as ações sejam centradas a partir das demandas das pessoas idosas. E hoje nós temos uma série de informações que possam vir tanto das gestões municipais, com os dados obtidos por meio de suas secretarias, pode ser também a partir dos institutos de pesquisa que nós temos, geração de dados que nós temos no nosso país, e também a partir daquilo que é conduzido e pensado no âmbito governamental e também federal. Então, esse diagnóstico ajuda muitas vezes a criar programas que são feitos no âmbito federal. Existem alguns criados já, também no âmbito estadual, e também pela pactuação que a gente pode fazer entre esses três entes, municípios, estados e governo. Então, é fundamental que os diagnósticos aconteçam, e mais do que fundamental para a gestão, que isso fique sempre à disposição da participação social, da sociedade como um todo. Então, a transparência, a divulgação, a linguagem simples desses diagnósticos também faz parte da RENADP de disseminar cada vez mais o conhecimento, porque esse também é um ponto bastante preocupante. Quando falamos de pessoas idosas, muitas vezes existe uma certa invisibilização de alguns dados. E a RENADP vem justamente para poder colocar isso mais à disposição da sociedade, de conselhos, de entidades, movimentos sociais que também estão atuando na defesa dos direitos para as pessoas idosas.
2: Agora, secretário, a gente tem só mais alguns segundinhos, mas o senhor mencionou aí que lideranças comunitárias, por exemplo, né, ou organizações da sociedade civil também podem compor a rede, assim como as prefeituras, e aí quem quer fazer parte dessa rede, essa pessoa deve proceder como, né, ou esse organismo? Eles precisam procurar a Secretaria Nacional dos Direitos da Pessoa Idosa?
13: Sim, exatamente. Nós estamos agora, no próximo mês, mais ou menos, nós vamos concluir a instrução normativa que vai dar os melhores caminhos para qualquer entidade, qualquer segmento que queira aderir à nossa rede. Então, haverá a classificação, a possibilidade de ser um integrante de fato para a rede ou de ser um colaborador com papéis distintos. Então, isso é aguardar agora, que nas próximas semanas nós vamos divulgar essa instrução normativa que está dentro do tempo proposto, dentro da portaria que criou a RENADP.
0: Muito bem, nós conversamos com o secretário nacional dos Direitos da Pessoa Idosa, Alexandre da Silva. Muito obrigado, secretário, pela entrevista à Voz do Brasil.
13: Obrigado a vocês, a todos os ouvintes e as ouvintes. Uma boa noite.

0: for fazer o Exame Nacional de Desempenho dos Estudantes, ainda tem tempo para solicitar atendimento especializado.
1: Saiba mais com Thaís Araújo.
2: Está aberto o prazo de solicitação de atendimento especializado e para o requerimento de tratamento pelo nome social para os participantes do Exame Nacional de Desempenho dos Estudantes, o ENAD 2026. Os interessados têm até o dia 24 de julho para fazer essa solicitação em relação ao ENAD de bacharelados e cursos superiores de tecnologia. O pedido deve ser realizado diretamente pelo estudante por meio do sistema ENAD e o resultado será divulgado no dia 31 de julho. Em caso de negativa, os estudantes terão prazo para recurso entre os dias 3 e 7 de agosto. A prova está marcada para o dia 29 de novembro. O Exame Nacional de Desempenho dos Estudantes é aplicado a todos que estão concluindo o ensino superior. Thaís de Araújo, para a Voz do Brasil.
0: Forças Integradas de Combate ao Crime Organizado realizam nesta quarta-feira operações em 16 estados em investigações envolvendo organizações criminosas.
1: As medidas incluem 181 mandados de busca e apreensão, 93 mandados de prisão e outras medidas cautelares determinadas pela Justiça.
0: Estão sendo apurados indícios de crimes como tráfico de drogas, de armas e também lavagem de dinheiro.
1: As Forças Integradas reúnem instituições federais e estaduais para atuação conjunta.
0: Essas foram as notícias do governo federal.
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0: Com produção da empresa Brasil de Comunicação.
1: Fique agora com o Minuto do TCU. Em seguida, as notícias do Poder Judiciário e do Congresso Nacional. Boa noite.
0: Boa noite, até amanhã.
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5: O Tribunal de Contas da União avaliou a política de autoprodução de energia elétrica, usada por empresas e outros consumidores que geram energia para consumo próprio. A auditoria identificou que as regras atuais dão incentivos econômicos aos autoprodutores, mas podem aumentar custos para os demais consumidores. O tribunal constatou que os autoprodutores usam a infraestrutura do sistema elétrico, mas não contribuem de forma suficiente para manter a estabilidade do serviço. O TCU também apontou o baixo nível de maturidade no desenho, na institucionalização e no monitoramento da política pública. O tribunal recomendou que o Ministério de Minas e Energia formalize diretrizes, objetivos, metas, indicadores e estrutura de acompanhamento para a política. Saiba mais em tcu.gov.br.
4: 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Você vai ouvir agora notícias do Poder Judiciário.
6: Presidente do STF e do CNJ participa da instalação de varas especializadas no combate ao crime organizado em São Paulo.
7: STJ reconhece dano moral coletivo por demora na demarcação de território quilombola em Sergipe.
6: Desembargador pernambucano é indicado para ocupar vaga de ministro do TST.
7: Boa noite, eu sou o Arthur Filho.
6: E eu sou Walter Lima.
7: O presidente do Supremo Tribunal Federal e do Conselho Nacional de Justiça, ministro Edson Fachin, afirmou nesta quarta-feira que a criação de varas especializadas no combate ao crime organizado representa uma resposta concreta do judiciário ao avanço das facções criminosas no país.
6: O ministro participou da solenidade de instalação das novas varas estaduais especializadas em organizações criminosas e lavagem de bens, direitos e valores do Tribunal de Justiça de São Paulo. Marta Ferreira.
8: O enfrentamento ao crime organizado tem sido uma das prioridades da gestão do ministro Edson Fachin. Durante a cerimônia, ele afirmou que o crime organizado não é apenas um problema de segurança pública, mas uma ameaça ao próprio Estado de Direito Democrático. Fachin também ressaltou que o judiciário tem ampliado a atuação para combater novos mecanismos utilizados pelo crime organizado, como o uso de plataformas clandestinas de apostas eletrônicas e de empresas aparentemente lícitas para lavagem de dinheiro.
9: Não estou, é claro, a me referir ao mercado regulado, Mas estou a me referir, sim, às plataformas clandestinas e também às empresas que têm sido utilizadas como instrumentos de organizações criminosas.
8: A instalação das novas varas está alinhada aos projetos conduzidos pelo Conselho Nacional de Justiça para ampliar a especialização judicial no enfrentamento ao crime organizado em todo o país.
7: A União e o INCRA terão de indenizar um quilombo em Sergipe.
10: O STJ reconheceu danos morais coletivos devido à demora na demarcação do território. Fátima Uchoa.
11: A comunidade Catuabo foi reconhecida como remanescente quilombola em 2006 e o território identificado e delimitado em 2017, mas até hoje não saiu o decreto de desapropriação para a continuidade da regularização territorial. O Ministério Público Federal ajuizou ação civil pública contra a União e o INCRA, pedindo a conclusão do procedimento e indenização por danos morais coletivos. O juízo de primeiro grau e o TRF5 determinaram a finalização do procedimento, mas não reconheceram dano moral coletivo. Já a primeira turma do STJ considerou que a demora injustificada do poder estatal em efetivar um direito constitucional gera dano moral presumido, que não exige prova de abalo psicológico. O relator foi o ministro Paulo Sérgio Domingues.
7: Presidente Lula indica desembargador para ministro do TST.
10: O pernambucano Sérgio Torres precisa ainda passar por sabatina no Senado. Marla Lacerda.
12: O desembargador do Tribunal Regional do Trabalho da Sexta Região foi indicado pelo presidente da República para ocupar a vaga aberta com a aposentadoria da ministra Dora Maria da Costa. Magistrado de carreira, Sérgio Torres já atuou no TST como desembargador convocado e, recentemente, foi eleito presidente da Academia Brasileira de Direito do Trabalho. Se aprovado na sabatina da Comissão de Constituição e Justiça do Senado Federal, tem ainda a votação no plenário da Casa.
7: Justiça Federal determina que a União formule plano para tornar acessíveis todos os sites da administração federal.
10: A decisão atendeu a pedido do MPF. Vanessa Pereira.
13: O aperfeiçoamento dos sites da administração pública federal é apenas um dos pedidos da ação, que busca garantir a autonomia de pessoas com deficiência no uso de plataformas digitais públicas e privadas. Ao final do processo, o MPF pretende que a Justiça Federal determine à União a regulamentação do artigo 63 da Lei Brasileira de Inclusão, que torna obrigatória a acessibilidade digital.
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7: A você uma boa noite.
10: E até amanhã.
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15: Eu sou Paula Groba.
16: E eu sou Humberto Pinheiro.
15: E estes são os destaques de hoje do Jornal do Senado, que começa agora.
16: Senado aprova transferência automática de pensão alimentícia.
15: Chanceler Mauro Vieira será convidado a explicar alerta sobre intervenção militar no Brasil pelos Estados Unidos.
16: Crédito de 15 bilhões para exportadores vai à sanção após aprovação do Senado.
15: Boa noite.
16: Boa noite.
15: Quem depende de pensão alimentícia poderá ter mais segurança para receber o benefício em dia. O Senado aprovou um projeto que cria a transferência automática dos valores, o que pode reduzir atrasos e facilitar o pagamento.
16: Para isso, o beneficiário deverá pedir à Justiça que determine o repasse mensal, com a transferência automática do valor da conta do devedor para a conta de quem tem direito à pensão, na data fixada pelo juiz. A proposta coincide conhecida como Pix Pensão, segue agora para a sanção presidencial. Repórter Douglas Castilho.
17: O projeto, que teve origem na Câmara dos Deputados, visa garantir a pontualidade dos pagamentos e oferecer mais segurança jurídica às famílias envolvidas. A relatora da proposta, a senadora Ana Paula Lobato, do PSB do Maranhão, ressaltou a importância da aprovação.
18: Enfrenta problema recorrente nas execuções de alimentos, a necessidade de sucessivas provocações judiciais diante de inadimplimentos mensais. Trata-se de solução simples, objetiva e compatível com a natureza urgente da obrigação alimentar.
17: Uma das formas de garantir que os repasses ocorram na prática é a possibilidade de indisponibilização automática dos ativos financeiros do devedor, se ele não possuir saldo bancário suficiente para o pagamento. Para evitar abusos ou erros, o projeto também prevê que esse procedimento deve seguir as regras do Código de Processo Civil, que asseguram um controle por parte do juiz, a intimação do devedor e a correção ou cancelamento de bloqueios excessivos. A operacionalização do processo de transferências será gerida por sistema eletrônico sob responsabilidade do Banco Central.
15: E a senadora Roberta Ascioli, do Republicanos de Roraima, apresentou um projeto que torna mais flexível a concessão do benefício da prestação continuada, o BPC. A proposta evita a perda automática do benefício quando houver pequeno aumento na renda familiar ou o ingresso de um integrante no mercado de trabalho.
16: O texto também prevê um período de transição de até 12 meses. Segundo a senadora, a medida permite que os beneficiários melhorem de vida sem o risco imediato de perder o auxílio. O projeto será analisado pelas comissões do Senado.
19: O projeto garante que o ingresso no mercado de trabalho não resulte na perda automática do benefício. Além disso, prevê um período de transição com reavaliação social para que essa mudança ocorra de forma gradual e segura, oferecendo mais segurança às famílias nesse momento de conquista e de reorganização de vida.
15: Já o senador Cleitinho, do Republicanos de Minas Gerais, defendeu o endurecimento de regras para as apostas online e cobrou a votação de projetos que restringem a publicidade das bets. O parlamentar alertou que o avanço desse mercado tem impactos na saúde mental, compromete a renda das famílias e aumenta os gastos públicos com saúde.
16: Segundo Cleitinho, os prejuízos causados pelas apostas exigem uma ação conjunta do Congresso e do governo federal, acima de diferenças partidárias.
20: Se literalmente agora é uma época de Copa do Mundo, que a gente tá vendo aqui 35% de aumento na questão dos jogos, é momento agora da gente refletir. Hoje, infelizmente, o Brasil é o Brasil das bets. Então, espero que todos os senadores da República, como eu aqui, possa combater de uma vez por todas essa porcaria de jogo online.
15: A Comissão de Direitos Humanos aprovou um projeto que cria categorias diferentes para os casos de desaparecimento de pessoas no Brasil.
16: O objetivo da proposta é aprimorar as investigações e as buscas de acordo com cada situação. Repórter Patrícia Oliveira.
21: A proposta classifica os casos de pessoas desaparecidas em três categorias. O desaparecimento voluntário é quando um adulto decide romper contato com familiares por vontade própria. O involuntário inclui situações como acidentes, desastres, problemas de saúde mental e o sumiço de crianças e adolescentes. Já o desaparecimento forçado envolve casos relacionados à violência, coação, sequestro ou abuso de poder. Atualmente, a legislação adota uma definição única para todos os casos. Para a relatora, senadora Damaris Alves, do Republicanos do Distrito Federal, a mudança pode contribuir na atuação das autoridades pela busca, identificação e localização dos desaparecidos.
22: Os dados mais recentes demonstram que o desaparecimento de pessoas permanece como desafio grave e crescente para o poder público.
21: Em 2025, foram registrados mais de 85 mil desaparecimentos no Brasil, cerca de um caso a cada 6 minutos. O projeto segue para análise da Comissão de Constituição e Justiça.
15: A Comissão de Direitos Humanos também aprovou um projeto que endurece a punição para agressões praticadas contra mulheres por razões de gênero. A proposta transforma esse tipo de violência em crime autônomo, que hoje é tratado apenas como agravante da lesão corporal, e também aumenta as penas nos casos mais graves. O texto segue agora para a Comissão de Constituição e Justiça.
16: E o plenário aprovou o projeto que torna obrigatória a divulgação do Ligue 180, canal nacional de denúncia e orientação para mulheres mulheres em situação de violência. A proposta determina que o serviço seja divulgado em meios de comunicação e em locais públicos e privados de grande circulação para ampliar o acesso às denúncias e às informações sobre a rede de proteção. O texto segue para a sanção presidencial.
11: O chanceler Mauro Vieira será convidado para esclarecer no Senado as recentes afirmações apontando risco de intervenção militar norte-americana no Brasil. O convite foi aprovado pela Comissão de Relações Exteriores.
16: O risco teria sido apontado a partir da classificação como terroristas de facções do crime organizado que atuam em nosso país. Repórter César Mendes.
0: A Comissão de Relações Exteriores aprovou o convite para que o ministro das Relações Exteriores, Mauro Vieira, esclareça aos senadores declarações recentes dadas por ele de que a classificação do Comando Vermelho e do Primeiro Comando da Capital como organizações terroristas pelos Estados Unidos traria o risco de uma eventual atuação de forças militares norte-americanas no Brasil. Autor do convite, o senador Hamilton Mourão, do Republicanos do Rio Grande do Sul, quer que Mauro Vieira explique melhor de onde tirou os dados que o levaram a fazer essa afirmação, que, na opinião de Mourão, tem uma certa gravidade.
1: Apesar dos Estados Unidos recentemente vinha exercendo de forma unilateral o seu poder militar, tanto no caso recente aí da captura do então presidente da Venezuela, o ditador Maduro, como também no ataque feito ao Irã, apesar disso ser um conflito que se arrasta há 46, 47 anos entre esses dois países, não é? Mas me chama atenção face à relação que nós temos com os Estados Unidos da América, inclusive na área militar, não é? Onde combatemos juntos na Segunda Guerra Mundial, e ver por parte de uma autoridade como o ministro Mauro Vieira uma afirmação nessa natureza. Então eu gostaria de ouvir isso aqui do ministro.
0: A declaração de Mauro Vieira foi dada no dia 1º de julho em resposta oficial do Itamaraty a questionamentos feitos pela Câmara dos Deputados. O comparecimento do ministro em reunião da Comissão de Relações Exteriores ainda não tem data agendada.
11: E empresas brasileiras que exportam produtos para o exterior já podem contar com uma nova linha de crédito para enfrentar os efeitos das barreiras comerciais impostas por outros países.
16: O Senado aprovou a medida provisória que libera até 15 bilhões de reais para financiar exportações por meio do Plano Brasil Soberano. Repórter Douglas Castilho.
2: A medida surge como resposta ao que ficou conhecido como tarifaços impostos pelos Estados Unidos, que elevaram as tarifas de importação daquele país a patamares de até 50%. O senador Randolph Rodrigues, do PT do Amapá, que solicitou a inclusão da votação na pauta, comemorou a aprovação e explicou a sua importância diante da instabilidade do contexto internacional.
23: Brasil soberano é o significado de como um governo deve agir. Um governo, mesmo agredido por uma potência estrangeira, não deve ficar lamentando. Deve buscar superar a agressão, que o que ocorreu no fato do tarifaço é uma agressão ao Brasil e ao seu povo, e buscar soluções, sobretudo para suas empresas. A Brasil soberano vem para isso, para socorrer.
2: Além das tarifas alfandegárias, a MP apresenta uma resposta às chamadas barreiras sanitárias, que ocorrem por restrições à entrada de produtos não pelo aumento dos tributos, mas com argumentos como o utilizado pela União Europeia este ano. O bloco proibiu a entrada de carne bovina brasileira sob a acusação do uso indiscriminado de antibióticos por parte do setor pecuário brasileiro. O texto segue para a sanção presidencial.
16: Edição de Paula Grova e trabalhos técnicos de João Lira, o Jornal do Senado fica por aqui. Acompanhe agora as notícias da Câmara dos Deputados. Boa noite.
11: Boa noite e até amanhã.
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24: Parlamentares aprovam sistema para enfrentar a violência de gênero.
25: Câmara amplia acesso das Santas Casas a linhas de crédito do FGTS.
24: Comissão de Orçamento aprova recursos contra a guerra e desastres.
26: Boa noite. A Comissão Mista de Orçamento aprovou despesas extras de 12 bilhões e 300 mil reais no orçamento de 2026. A repórter Silvia Munhato acompanhou a votação.
27: A Comissão Mista de Orçamento aprovou 8 medidas provisórias com despesas extras no orçamento de 2026, no valor de 12,3 bilhões de reais. Um total de 10,3 bilhões estão sendo utilizados para minimizar os efeitos da guerra no Oriente Médio nos preços dos combustíveis e gás de cozinha, e outros 2 bilhões de reais foram destinados para auxiliar os atingidos por desastres climáticos este ano. Os parlamentares deixaram para esta quarta-feira a análise de um projeto que pretende abrir um crédito novo no orçamento de 13,3 bilhões de reais. O texto original veio com apenas 1,3 milhão de reais para uma contribuição voluntária do país à Comissão Econômica para a América Latina e o Caribe. Mas o governo modificou a proposta para incluir recursos para financiamentos agrícolas e para o programa Desenrola Adimplentes. O deputado Domingos Sávio, do PL de Minas Gerais, e outros parlamentares pediram mais tempo para analisar a proposta.
3: Por outro lado, nos preocupa, e aí por isso é necessário esse tipo de análise, de reflexão. Nos preocupa, por exemplo, que o recurso que está sendo tirado, cancelado, é dentro do Ministério da Cidade, e na primeira análise que a minha assessoria fez seria justamente do Minha Casa e Minha Vida, que também é um programa tão importante e que nós temos preocupação em que a gente continue garantindo alternativa de moradia no país.
27: O deputado Igor Timo, do União de Minas Gerais, relator da medida provisória que destina recursos para os municípios de Minas Gerais atingidos por fortes chuvas este ano, ressaltou a importância do repasse.
5: Entre fevereiro e março desse ano, a nossa Zona da Mata enfrentou um período mais chuvoso da sua história, com um acumulado de 584 milímetros, 4 vezes mais acima da média acumulada. E o resultado foi trágico. Famílias desabrigadas, serviços públicos essenciais interrompidos e comprometidos, o comércio local severamente castigado.
27: As medidas provisórias aprovadas serão agora analisadas pelos plenários da Câmara e do Senado. Da Rádio Câmara de Brasília, Silvia Minhá.
6: Ciência e tecnologia.
7: Merlong Solano, do PT do Piauí, defende a revisão das regras para o funcionamento das apostas esportivas e dos jogos online no Brasil. Para o deputado, a regulamentação atual é insuficiente diante do endividamento crescente das famílias e dos impactos do vício em jogos.
8: Merlong Solano sugere discutir medidas como o aumento da tributação sobre empresas do setor, a restrição da publicidade e até a proibição de determinados jogos. Ele afirma que o país precisa enfrentar o tema como uma questão de saúde pública e proteção financeira.
7: Luiz Lima, do Novo do Rio de Janeiro, defende a regulamentação das apostas esportivas para impedir que a atividade se torne parte permanente da rotina do esporte nacional. O congressista argumenta que a publicidade excessiva estimula a ilusão de ganho fácil.
8: Luiz Lima adverte que a propaganda abusiva das apostas pode comprometer o orçamento de famílias brasileiras. Ele sugere restrições aos anúncios do setor nos mesmos moldes das proibições aplicadas ao mercado de cigarro.
6: Trabalho.
7: Paulão, do PT, manifesta solidariedade aos trabalhadores da Companhia de Abastecimento e Saneamento de Alagoas em paralisação pela falta de proposta da direção. Ele critica o adiamento da negociação para janeiro por considerar que a medida desrespeita a anualidade da convenção coletiva.
8: Paulão aponta falhas no serviço prestado por empresas privadas de saneamento, com tarifas altas e comunidades rurais que ficam meses sem abastecimento regular. O parlamentar levou o caso ao Ministério Público e à Defensoria Pública de Alagoas.
7: Tadeu Venere, do PT do Paraná, cita dados de pesquisa feita por 16 organizações da sociedade civil, segundo os quais quase 64 milhões de brasileiros com 15 anos ou mais não terminaram o estudo básico para defender o fim da escala 6x1 e as jornadas exaustivas de trabalho.
8: Na opinião de Tadeu Venere, reduzir a carga laboral semanal vai devolver ao trabalhador a oportunidade de desenvolvimento pessoal e o direito de estudar. O legislador conclama a sociedade civil a enfrentar o debate e pede que o Senado siga o exemplo da Câmara e aprove a matéria.
6: Transportes.
7: Rodrigo de Castro, do União de Minas Gerais, comemora a inauguração das pontes de Embaúba e da Cachoeira da Usina, que ligam os municípios de Ervália e Muriaé. O congressista ressalta que as obras integram trecho estratégico da BR-356, importante para a conexão entre os estados do Sudeste.
9: É mais um trabalho que nós fizemos que tem uma repercussão muito grande na Zona da Mata Mineira, não só nos municípios de Ervália, Rosário da Limeira, São Sebastião da Vargem Alegre, Muriaé, Viçosa, Ponte Nova, mas também é uma estrada que liga ao litoral do Rio de Janeiro, e ao litoral do Espírito Santo. Portanto, ela tem uma conotação realmente regional. Agora vamos acompanhar a última etapa, que é a execução da ponte dentro do município de Ervalha.
26: Rodrigo de Castro afirma que a entrega das pontes é resultado de articulações iniciadas em 2021, junto ao DENIT e aos ministérios. Ele lembra que a conclusão das obras atende a uma antiga demanda da população local, que conviveu por anos com lama e poeira.
10: Bebeto, do PP do Rio de Janeiro, destaca o avanço das obras na Serra das Araras e na rodovia Presidente Dutra, previstas em contratos de concessão do governo federal. Ele assinala que as intervenções são essenciais para quem se desloca da Baixada Fluminense em direção à capital.
26: Bebeto relata articulações entre governo federal, a concessionária responsável pelos trechos e a Light para destravar viadutos, alças e duplicações na região. O deputado também pede a revitalização da ferrovia da Baixada, com passarelas, muros de proteção e sinalização nas passagens de nível.
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13: Desenvolvimento Regional.
10: A Câmara criou uma comenda com o nome do Padre Cícero para quem contribuir para o desenvolvimento do Nordeste. O repórter Antônio Vital explica como vai funcionar.
14: A Câmara dos Deputados criou uma honraria a ser concedida a pessoas ou instituições que contribuam para o desenvolvimento social, econômico e cultural da região Nordeste. A condecoração, batizada de Comenda Padre Cícero Romão Batista de Desenvolvimento Regional, será concedida a 5 pessoas ou entidades selecionadas a partir de indicações de deputados e senadores. A homenagem será entregue pela Comissão de Integração Nacional, Desenvolvimento Regional e da Amazônia e pela mesa diretora da Câmara em uma sessão solene todos os anos no dia 24 de março, data de nascimento de Padre Cícero. O projeto que cria a comenda foi apresentado pelo deputado Luiz Gastão, do PSD do Ceará, e aprovado pelo plenário da Câmara. A relatora do projeto foi a deputada Fernanda Pessoa, do PSD do Ceará. Ela retirou da proposta original a proibição de premiação a pessoas que estejam no exercício de mandato político e seus parentes até o segundo grau. Segundo a relatora, isso torna a comenda democrática e acessível a todos. Padre Cícero morreu em 1934, aos 90 anos de idade, em Juazeiro do Norte, no Ceará, onde exerceu sacerdócio e teve grande influência política. O autor da proposta, deputado Luiz Gastão, defendeu a comenda a quem contribuir para o desenvolvimento do Nordeste e a homenagem a Padre Cícero.
17: Hoje a Câmara fez justiça a um grande nordestino, a um grande brasileiro, que é o Padre Cícero, que foi, acima de tudo, um grande desenvolvimentista, não só para Juazeiro, para todo o Nordeste, referenciado ainda por gerações.
14: Não houve votos contrários à criação da comenda Padre Cícero Romão Batista de Desenvolvimento Regional. Da Rádio Câmara de Brasília, Antônio Vital.
10: Ranieri Paulino, do Republicanos, cumprimenta Dom Edelson Soares Nobre, quinto bispo a assumir a diocese de Guarabira, na Paraíba. Para o congressista, o lema episcopal do sacerdote, em tudo a caridade, reflete a doutrina social da igreja em amparar os mais necessitados.
26: O deputado cumprimenta as autoridades presentes na posse de Dom Edelson e ressalta o papel fundamental do bispado de Guarabira para a região. Ranieri Paulino menciona ainda seu apoio à diocese e suas iniciativas voltadas à valorização da fé e do turismo paraibano.
13: Economia.
26: Pompeu de Matos, do PDT do Rio Grande do Sul, pede a criação de fundos constitucionais para as regiões Sul e Sudeste, nos moldes dos já existentes para o Norte, Nordeste e Centro-Oeste. Segundo ele, a medida promove uma redistribuição mais equilibrada dos recursos federais.
10: Pompeu de Matos diz que os novos fundos destinariam mais de 21 bilhões de reais por ano para cada uma das duas regiões. Ele argumenta que os recursos impulsionariam investimentos, desenvolvimento regional e obras de infraestrutura.
13: Saúde.
26: A Câmara aprovou projeto que permite acesso a linhas de crédito com recursos do FGTS para santas casas e hospitais filantrópicos. O repórter Antônio Vital acompanhou a votação.
14: O plenário da Câmara aprovou o projeto que reabre até 2030 o prazo para que santas casas e hospitais filantrópicos tenham direito a linhas de crédito que usam recursos do FGTS. A lei que trata do Fundo de Garantia por Tempo de Serviço previa o uso desse tipo de crédito para entidades beneficentes apenas até 2022. A reabertura do prazo foi prevista em uma medida provisória editada este ano, mas que perdeu a validade sem ter sido votada pelo Congresso. Por isso, o projeto aprovado, que reproduz o texto da medida provisória, foi apresentado pelo líder do governo na Câmara, deputado Paulo Pimenta, do PT do Rio Grande do Sul. Na justificativa da proposta, ele disse que créditos com recursos do FGTS somaram 3 bilhões de reais e beneficiaram 140 hospitais filantrópicos que prestam serviço ao Sistema Único de Saúde, o SUS. Paulo Pimenta estima que essas linhas de crédito podem reduzir a taxa de juros para as Santas Casas dos atuais 18% para 12%, o que vai ajudar a aliviar a situação financeira dessas entidades, muitas delas endividadas. Além dos hospitais filantrópicos, o projeto também permite que instituições sem fins lucrativos que prestam atendimento a pessoas com deficiência também usem essas linhas de crédito. A condição é que as entidades também atuem para o SUS. Relator do projeto, o deputado Antônio Brito, do PSD da Bahia, diz que as linhas de crédito não comprometem a sustentabilidade financeira do FGTS. Ele explicou a proposta.
0: Esse projeto vem em função da medida provisória de número 1336, que expirou o prazo e que trata das Santas Casas e Hospitais Filantrópicos pela possibilidade dessas instituições terem o caixa hospital baseado na lei do FGTS.
14: O projeto foi aprovado de maneira simbólica pelo plenário, sem votos contrários. Para o deputado Hildo Rocha, do MDB no Maranhão, linhas de financiamento com recursos do FGTS beneficiam a saúde do trabalhador.
1: Esse projeto, ele é muito importante, porque o recurso do FGTS, ele tem um juro muito menor, que é um juro menor do mercado, é o do FGTS. O prazo de carência para o início de pagamento é bem elástico, portanto, é recurso do trabalhador que volta em benefício do trabalhador, porque as Santas Casas de Misericórdia atendem justamente os trabalhadores.
14: O projeto que reabre até 2030 o prazo para que hospitais filantrópicos e entidades de assistência a pessoas com deficiência tenham direito a linhas de crédito que usam recursos do FGTS seguiu para análise do Senado. Da Rádio Câmara de Brasília, Antônio Vital.
15: Vavá do Avante de Minas Gerais detalha sua atuação na Comissão de Saúde como relator da Política Nacional de Enfrentamento ao HIV e à AIDS. O legislador avalia que ajudou a construir uma proposta voltada a quem enfrenta dificuldade para manter o tratamento.
18: Vavá defende a criação de um auxílio deslocamento financeiro para viabilizar o transporte de pacientes que residem longe dos centros médicos especializados. Ele argumenta que o benefício combate o abandono terapêutico, reduzindo barreiras socioeconômicas e geográficas no acesso ao SUS.
19: Direitos humanos.
15: O Escolto do PT da Paraíba defende projeto que cria a Política Nacional de Prevenção de Quedas entre Pessoas Idosas. O deputado argumenta que o objetivo é reduzir acidentes, preservar a autonomia dos idosos e orientar ações de prevenção e acompanhamento em todo o país.
18: Segundo o Escolto, o projeto organiza medidas de prevenção, acompanhamento e conscientização para evitar quedas que podem provocar perda de mobilidade, internações e outras complicações de saúde. O texto já foi aprovado em duas comissões da Câmara.
19: Justiça.
15: A Câmara aprovou proposta que cria um Sistema Nacional de Enfrentamento da Violência contra Meninas e Mulheres. A repórter Daniela Lessa acompanhou a votação.
20: O Brasil chora com a morte de nossas mulheres, infelizmente, todos os dias, e gostaria, antes de promover a leitura, a deputada Jandira Fegali pediu um minuto de silêncio em favor da senhora recentemente assassinada, a qual foi encontrada com seu filho amamentando enquanto agonizava nos seus últimos momentos.
21: Foi com um minuto de silêncio por uma vítima de feminicídio que o presidente da Câmara, Hugo Mota, iniciou a votação do projeto que cria o Sistema Nacional de Enfrentamento da Violência contra Meninas e Mulheres e prevê recursos de combate ao feminicídio e de proteção à vida de meninas e mulheres. Nesta semana, em Cataguases, Minas Gerais, uma mulher foi encontrada morta em casa, enquanto seu filho de 2 anos dormia em um quarto e uma bebê de 1 ano ainda mamava em seu peito. O marido foi preso, acusado de feminicídio. Pelo texto aprovado, o sistema de enfrentamento será organizado pelo Ministério das Mulheres, em colaboração com estados e municípios. O dinheiro para financiar as ações virá principalmente do PROPAG, o Programa de Pleno Pagamento de Dívidas dos Estados, que permite aos estados renegociarem dívidas com a União, em troca de compromissos, como a realização de investimentos. No mínimo 10% desses recursos deverão ser aplicados no Plano de Ação de Enfrentamento

0: Este país que não conseguem compreender que essa relação de igualdade, não de submissão.
1: A deputada Soraya Santos, do PL do Rio de Janeiro, também celebrou a garantia de recursos financeiros.
2: E quero chamar mais uma vez a atenção para a virtude desse projeto, que garante recursos. Não há política pública, não basta dizer que eu sou a favor do combate ao feminicídio, se não tiver dinheiro.
1: Para os demais estados que não estiverem no PROPAG, poderão ser usados outros recursos já destinados a ações de combate à violência contra a mulher. Os recursos poderão ser aplicados em ações de prevenção e enfrentamento da violência, fortalecimento da rede de atendimento às mulheres e políticas de educação para combater a cultura de violência contra meninas e mulheres, especialmente voltadas para homens e meninos. O texto também prevê medidas de enfrentamento à violência digital. O projeto que cria o Sistema Nacional de Enfrentamento da Violência contra Meninas e Mulheres, com verbas garantidas para as ações, agora será analisado no Senado. Da Rádio Câmara de Brasília, Daniele Lessa.
3: Segurança Pública.
4: Roberto Fraga, do PL do Distrito Federal, critica a demora do Senado em analisar propostas aprovadas pela Câmara, como a redução da maioridade penal. Segundo o deputado, a falta de votação dessas matérias prejudica o combate ao crime organizado.
5: Na visão de Roberto Fraga, a redução da maioridade penal é fundamental para o enfrentamento da criminalidade. Ele sustenta que o tema é um anseio antigo da população.
4: Sérgio Turra, do PP do Rio Grande do Sul, critica a decisão que autorizou a busca e apreensão na residência de Jair Bolsonaro. Na avaliação do deputado, a medida foi desnecessária, desproporcional e representa perseguição política e abuso de poder.
5: Sérgio Turra também questiona a imparcialidade do ministro responsável pelo caso, Alexandre de Moraes, afirmando que não deveria conduzir processos relacionados aos atos de 8 de janeiro. O deputado manifesta ainda solidariedade ao ex-presidente e defende limites à atuação do judiciário.
4: Alfredo Gaspar, do PL de Alagoas, critica o andamento das investigações sobre fraudes no INSS. O deputado afirma que pessoas ligadas ao governo deveriam ser investigadas com o mesmo rigor aplicado a outros casos que envolvem agentes públicos da oposição.
5: Alfredo Gaspar também contesta o mandado de busca e apreensão realizado hoje na casa do ex-presidente Jair Bolsonaro. Na avaliação do parlamentar, há tratamento desigual por parte das instituições responsáveis pelas investigações e pelo judiciário. Homenagem.
4: Coronel Assis, do PL de Mato Grosso, condena as declarações de uma promotora de justiça sobre manifestações religiosas em um evento público. De acordo com o deputado, a liberdade de professar a fé é garantida pela Constituição e não pode ser restringida por agentes públicos.
5: O parlamentar lembra que o Estado brasileiro é laico, mas não antirreligioso, e defende o respeito às manifestações de fé da população. Coronel Assis também pede uma moção de repúdio à promotora e cobra a preservação da liberdade religiosa no país.
4: Termina agora o Jornal Câmara dos Deputados, produzido pela Rádio Câmara, com trabalhos técnicos de Everson Urani e apresentação de José Carlos Andrade e Márcio Aquilissardi. Uma boa noite para você.
5: Uma ótima noite. A Voz do Brasil volta amanhã.
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0: 10:03, Arauto.
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0: 5 para as 11, Arauto.
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0: meia-noite e um. 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

0: 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Agora tem um sertanejo.
1: Vai, boiadeiro!

0: minuto para uma. 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

situação melhor que essa pra você mostrar a si mesmo que você é um vencedor, que você inspira vencedores tipo nós há 20 anos atrás. Muito louco, né? Olha que cenário lindo.

0: aquele que inspira gerações. E você é um desses, Thiago André.
1: Você também é um vencedor, Gabriel Baiano. Obrigado pela parceria.

0: 7:56. 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
2: 4:25, Arauto.
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0: 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Quatro e cinco, Arauto.
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2: 27 para 5, Arauto.
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1: 5:02, Arauto.
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Senhoras e senhores, meninos e meninas, crianças e criancinhas, alô bebês, bom dia, bom dia, bom dia. Quintou, minha gente, 5:05, vamos lá para mais uma edição do Project WhatsApp. Hoje uma temperatura de 7 graus, ontem estava 4. Tá frio, mas não tanto quanto ontem, mas tá frio nesse amanhecer no Rio Grande do Sul. Vamos lá até às 7 horas, então você pode participar 995-70-2200 e no final do programa concorrer a um relógio de parede da Cotê. Saudações, amigos e amigas, vamos lá para mais a parada. Começamos com Danúbio Azul pegando, aliás, pega o busão e vem.

0: 5:15.
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0: Produção da equipe de jornalistas do Grupo Arauto, vamos à informação. Shows nacionais da 41ª Oktoberfest já estão definidos. A programação foi anunciada nesta quarta-feira em Santa Cruz do Sul. A festa terá 10 apresentações em 8 noites. Com nomes como Simone Mendes, Henrique Juliano, Alexandre Pires, Jota Quest e a banda alemã Fox Club. A Oktoberfest acontece em outubro no Parque da Oktoberfest. Santa Cruz reforça combate ao descarte irregular de resíduos. A Secretaria do Meio Ambiente intensificou as ações de conscientização para orientar a população sobre o descarte correto do lixo. O objetivo é reduzir pontos de descarte irregular, preservar os espaços públicos e incentivar as práticas que contribuíram para a limpeza e a preservação do meio ambiente. São as primeiras informações aqui no Prozit WhatsApp da neste amanhecer, dia 9 de julho de 2026.

0: Arauto, alegria e informação. Bom dia para todos vocês aí. Bom dia, bom dia. 5:26. A nossa audiência já está ligada. Vamos lá. O pessoal que está mandando mensagens aí para nossa querida Arauto 957. Bom dia, turma.
1: A nova dos atuais, Sipe. Aos colegas da logística do frigorífico Gaza. E logo mais estamos espalhando aí carne de alta qualidade pro povo aí, Santa Cruzense e região metropolitana, Serra, enfim, no geral. Grande abraço.
0: Valeu, grande abraço pra turma do frigorífico Gassen. Alô, Eduardo. Tudo de bom? Valeu, valeu, valeu. Abração pra ti, viu? Eduardo. Vamos lá então com o nosso glorioso intervalo e daqui a pouquinho tem mais música. 9957-02200. Obrigado, Eduardo, pela tua mensagem.

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2: Cinco horas e 27 minutos, Arauto.
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1: Vamos com mais informações diretamente da Central de Jornalismo do Grupo Arauto. Agora são 24 minutos, faltando para 6 horas da manhã. A cervejaria Heiliger será novamente a cervejaria oficial da Oktoberfest de Santa Cruz do Sul. A parceira foi confirmada para a 41ª edição da festa, além também de abastecer os pontos de venda. A marca vai oferecer rótulos especiais e ações para o público. A Oktoberfest acontece em outubro no Parque da Oktoberfest. A Fruc será a fornecedora oficial das bebidas não alcoólicas. A Justiça Eleitoral começa a convocar mesários para as eleições. A chamada dos voluntários é convocado e já começou e será feita de forma gradual para quem vai atuar no dia da votação. Quem for escolhido vai receber orientações e participar de treinamento antes de atuar nas sessões eleitorais durante o pleito. Os interessados em atuar como mesários voluntários podem fazer a inscrição pelo aplicativo e título ou nos sites dos tribunais regionais eleitorais. São as informações aqui na Arauto neste amanhecer. 23 minutos agora faltando para as 6 horas da manhã. 7 graus, aliás. 7 graus é a temperatura, confirmando 7 graus. Tinha caído um pouco a temperatura, mas continua em 7 graus a temperatura aqui na nossa região. Alô, seu Eduardo, nesse bloco aí agora, tá a tua música com os atuais Mississippi. Vai ouvir agora, depois a gente também vai atender, vou mandar uma música especial pro meu amigo Jameson, também o Martin e a turma aí que está nos acompanhando, tá bom? Daqui a pouquinho. Agora atendendo o Eduardo, que pediu música nova dos atuais.

Arauto Alegria Informação, sucesso. Essa música é da banda São Francisco, depois do Vestido Azul. Agora esse sucesso aí, agora é nossa vez. Agora é nossa vez também de falar, conversar um pouquinho. Mais uma vez um abraço pro Eduardo. Frigorífico Gasse, né, Eduardo? Um abraço pra ti. Boas viagens, tá distribuindo carne aí, né? Alô, turma do Frigorífico Gasse. Grande Eduardo, um abraço. Bom dia, Pedro, sempre sintonizado. Rogério Hoff, da linha Capão. Valeu, Rogério, tudo de bom pra ti também. Bom dia, meu irmão. É quem mandou aqui? O Adilson Dalabeta. O Adilson, andas por onde? O Adilson Dalabeta, turma da Silvestrin. Você que andava viajando, né? Ou não? Ou não andava viajando, Adilson? Já tá de volta pra capital? Regis Bayer, bom dia também. Meu amigo Jameson, o Anildo, o Martin, bom dia pra vocês, boa viagem, viu? E daqui a pouquinho eu vou rodar aí pra vocês, ó, a canção do pescador do Délcio Tavares. Valeu, grande abraço. Vamos pro nosso glorioso intervalo. Eu quero dizer que ontem à noite também foram anunciados os shows, são 10 shows nos 11 dias de festa. 10 shows, e nós estamos falando dos shows nacionais e internacionais. Nós não estamos falando das bandas que ainda não foram anunciadas, né? As bandas de bailão que vão estar, vão ser mais de 40 também. Baile, bandas de baile, de festa aí. Então vai ser uma grande Oktoberfest, com certeza. E esse ano a grande atração internacional do Fox Club. Que aliás, hoje no final do programa nós vamos rodar uma do Fox Club. Tradicional, já tão aguardada para estar um dia na Oktoberfest também. Estela Maria, como é que tá? Oi, Estela Maria. Domingo estaremos em... pertinho de onde você trabalha, na linha Cipriano, na festa em homenagem ao Colônio Motorista. Na comunidade, lá no ginásio. Domingo estaremos por aí, tá? Bom dia, Pedro. Uma ótima quinta-feira para todos. Quem mandou a mensagem? Geres Marcelo Ror. Um abraço para você, tá? Deixa eu ver da onde é o Geres ainda. É travesseiro, né? Um abraço pro Geres Ror. Vou ver direitinho de onde, qual é a localidade que ele é, mas vou mandar outro abraço para ele depois aí. Vamos pro nosso glorioso intervalo?

0: Daqui a pouquinho tem o 24 horas de amor. Alô, Gélis, um abraço, é Travesseiro.
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0: Ontem tava 2 graus, quanto tá hoje, ô Gélis? Inverno. 9 minutos faltando para 6.
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Minutos agora faltando para 6 horas da manhã. Quero mandar um grande abraço aqui para toda a turma, aos músicos e principalmente ao Júnior, né? Essa música aí foi inspiração do Júnior da banda Escala, que depois foi regravada também pelos Atuais. Mas agora vamos para a original, banda Escala, 24 horas de amor. 6 graus em Travesseiro, mandou o Geres aqui. Bom dia, Geres, obrigado pela companhia. Travesseiro é um município da região do Vale do Taquari, vizinho de Arroio do Meio.

6 horas da manhã do dia 9 de julho de 2026. Hora de notícias aqui na Arauto. A construção da ponte dos vales avança para sair do papel. A nova travessia conecta as rodovias ERS-129 e ERS-130 no Vale do Taquari, entre Estrela e Cruzeiro do Sul, uma das regiões mais atingidas pelas enchentes de 2024. O empreendimento terá investimento estimado em 288 milhões. Rio Pardo inicia projeto piloto de coleta seletiva. A ação começa com 6 bairros e marca uma nova etapa da gestão dos resíduos no município. Contêineres de cor laranja vão receber apenas materiais recicláveis, como papel, papelão, garrafas PET e latas de alumínio. O recolhimento será feito pela Concamap e os contêineres serão higienizados toda semana. A expectativa é ampliar o serviço para outras regiões da cidade. Seis horas e dois minutos. Vamos com mais música. Alô, Jameson. Alô, Anildo. Alô, Martin. Essa música aqui é pra vocês, viu?

0: 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Isso é na região de Herveiras, né? Eita, Herveiras, bom dia! Restaurante Netter, na 153. Lá nos Altos. Bom dia, Pedro. Hoje quero homenagear a minha sobrinha, a Camila Marques, que está de aniversário. Minha afilhada, Júlia Kessler, e é filha do meu sobrinho, Lauren. Couto, feliz aniversário para elas, tudo de bom e um abraço. Maria Rutsatz, do bairro Arroio Grande. Vera Kipper, muito bom dia, obrigado pelo bom dia que você mandou. Meu amigo Patrick, em Cachoeira do Sul, sempre ligado. Como tava falando com o Edu, lá de Cachoeira também, bom dia. Bom dia, seu Valmir, obrigado, todas as manhãs nos mandando aquele chimarrão. E agora, diretamente de Brasília, em Brasília... Também são 6:10. Quem tá em Brasília?
1: Bom dia, bom dia. Olha, hoje estamos em Brasília, na filial da Silva Stream Brasília aqui. Manda um abraço aí pro pessoal da Silva Stream Porto Alegre, que daqui a pouquinho vai estar na escuta. Vai estar na escuta da Arauco.
0: Valeu, meu irmão. Quem mandou essa mensagem aqui? É o meu amigo Adilson Dalabeta. Ontem de manhã ele mandou uma foto do nascer do sol. Ele tá em Brasília, né? Na Silver Stream, é na tipo a Ceasa, né? Que nem aqui nós temos em Porto Alegre a Ceasa, frutas, verduras, e o homem tá lá em Brasília, né? Alô, seu Adilson Dalabeta, muito obrigado. E já mandamos aí o teu áudio aí, o pessoal de Porto Alegre já deve estar ouvindo. Muito bem, turma de Feliz, bom dia também, turma da banda 0800. Ontem eu recebi a mensagem de vocês aí, muito obrigado também à turma da banda 0800. Bom dia, meu amigo João Vitor. Pedro, João Vitor do Albordão por aqui, mateando antes do serviço, sempre na escuta do Prose. Excelente dia para ti também. Adilson, valeu, ficamos muito felizes. Pessoal Porto Alegre nos acompanhando aí também e por esse Brasil afora, pessoal que nos acompanha. Final de semana recebemos mensagem da Bélgica, né? O Hernani Kaman tá visitando a filha lá naquela região e mandou mensagem de lá, né? Saudando a gente também porque ele estava nos ouvindo pelo aplicativo, que legal. Bom dia, Pedro, vamos esperar o solo hoje novamente, claro que sim. Eloá do Arroio Grande, bom dia, Eloá. Como é que estamos? Tudo bem? Hoje não tá tão frio. Aliás, tá frio, né? 7 graus é frio, com certeza, é muito frio. Mas, comparado com os 4 de ontem, tá melhor hoje. Bora? Vamos pro intervalo?

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2: Seis horas e 12 minutos, Arauto.
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2: Na região dos vales, 6, 7 graus.
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1: 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Tava olhando aqui, nós queremos e você já pode acompanhar os detalhes no Portal Arauto. Tem uma grande ação nesse momento com policiais de todo o estado. É uma ação da Polícia Estadual aqui em Santa Cruz do Sul, uma grande ação em andamento, já com prisões, e os detalhes você pode acompanhar daqui a pouquinho. Já tem matéria no portal agora sobre essa grande ação da Polícia Estadual. Aliás, a imprensa estadual está em Santa Cruz e nossa equipe está acompanhando com vários repórteres aqui do Grupo Arauto, acompanhando desde a madrugada essa ação da Polícia Estadual, com reforço também, mas são mais de 100 policiais que estão atuando neste momento aqui em Santa Cruz do Sul numa ação de combate ao tráfico de drogas. Então essa ação está acontecendo, nossa equipe está acompanhando. Você já pode acessar aí o portal arauto.com.br e acompanhar em real, de forma em tempo real.

geral, todas as ações aí. Nossa equipe está já em ação e acompanhando toda essa ação da polícia. São mais de 100 policiais, inclusive com muitos veículos, enfim, com cães treinados, mas é uma grande ação acontecendo desde a madrugada aqui em Santa Cruz do Sul, inclusive já com prisões. Pode acompanhar aí no portal arauto.com.br.

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1: Nós voltamos a falar sobre a grande ação. Os olhos da crônica policial do estado estão voltados para Santa Cruz do Sul neste amanhecer desta quinta-feira. Mais de 100 policiais civis de todo o estado do Rio Grande do Sul, com o apoio de cães treinados e até helicóptero, estão nesse momento agindo na região de Santa Cruz do Sul numa mega operação e cumprem 57 ordens judiciais, uma mega operação chamada de Breu. A ofensiva, coordenada pelo Departamento Estadual de Investigações do Narcotráfico, DENARC, mobiliza as delegacias do Vale do Rio Pardo e mira o núcleo da facção Os Manos, organização criminosa armada que domina o comércio de entorpecentes da região. Ao todo, estão sendo cumpridos 23 mandados de prisão, 34 de busca e apreensão. Você já pode acompanhar no portal arauto.com.br, portalarauto.com.br, toda a ação da polícia, inclusive já com prisões, mas chama atenção a grande quantidade de policiais e toda a força que está aí atuando nesse momento em Santa Cruz do Sul. 6 horas e

0: Vamos lá, chegou o momento de nós falarmos da previsão do tempo.
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0: Vamos diretamente para a Central de Meteorologia do Grupo Arauto para sabermos a previsão do tempo com o nosso colega Rafael Cunha, que vai trazer para nós a previsão do tempo diretamente da Central de Meteorologia. Rafael, bom dia.
3: Muito bom dia a todos que nos acompanham. A máxima hoje na região alcança os 21 graus e o dia será muito semelhante a ontem. Ensolarado, com o amanhecer podendo ter um pouco mais de nebulosidade. Já para sexta-feira, a tendência é para a possibilidade de pancadas isoladas e mal distribuídas de chuva em forma de garoa. A mínima fica em 11, com máxima de 17 graus. Já no sábado, o dia terá nebulosidade e a temperatura varia entre 13 e 18 graus. Com as informações do tempo, Rafael Cunha.
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0: informação. Este é o Project WhatsApp até às 7 horas da manhã. E no final do programa hoje nós temos um relógio de parede no sorteio. É relógio de parede no sorteio de hoje. Bom dia, Pedrão. Alô, meu amigo José Capone. Bom dia também, veio aqui do Jonathan Edkes. Bom dia, Jonatas. Um abraço pra você, viu? Grande abraço, tudo de bom e saudações neste amanhecer. Vamos pro nosso glorioso intervalo?
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0: Daqui a pouquinho a gente segue, mas no final hoje tem do Fox Club pra gente já ir entrando no clima de outubro. Fox Club, atração internacional na Oktoberfest 2026.
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0: Vinte e quatro minutos faltando para 7, Arauto.
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0: Na região dos vales, 7 graus.
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8: 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Já voltamos.
9: Ok.

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Pessoal que tá aí no amanhecer já com barulho de helicóptero, enfim, coisa não, é uma ação policial que está acontecendo com mais de 100 policiais da ação estadual aqui em Santa Cruz do Sul. Uma operação policial está acontecendo neste momento. Você já pode acompanhar tudo em portalaralto.com.br.

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1: Agora são 11 minutos faltando para 7 horas da manhã. 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A informação vem de Sinibu. Reunião apresenta projeto Biomas 3 para a recuperação de campos nativos em Sinibu. A iniciativa foi apresentada durante reunião com produtores e lideranças do município. O projeto prevê ações de conservação, manejo sustentável e recuperação de áreas naturais para fortalecer a produção e a preservação do meio ambiente. A Receita libera uma consulta a lote especial do cashback do imposto de renda. A verificação iniciou nesta quarta-feira para contribuintes que têm valores a receber. Este lote é destinado a pessoas que não precisam entregar a declaração do imposto de renda, mas têm direito a cashback. A consulta pode ser feita no site da Receita Federal. Quem estiver na lista vai receber o crédito na conta bancária ou pela chave Pix cadastrada no seu CPF e imposto de renda. 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Fox Clube. E eu quero lembrar que esse grupo vai estar na Oktoberfest 2026. Muitas vezes, todos os anos, durante muito tempo, vinha para Blumenau. E o pessoal falava, e por que que Santa Cruz não traz? Pois esse ano vem. Fox Clube vai estar em Santa Cruz e agora está na Arauto. Bora! Você já viu esse vídeo aí nos aviões?

0: Arauto Alegria Informação, esse grupo Fox Club, diretamente da Alemanha, sucesso internacional, vai estar na Oktoberfest. Vai ser um dos 10 shows em 11 dias de festa. São 10 shows, grandes shows, e nós não estamos falando ainda, né, turma, das bandas de baile, que vão atuar em várias regiões, tudo isso, então vai ter muita música, muita coisa bonita na nossa Oktoberfest. Bora lá, porque agora nós temos...
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Vamos lá, então. Quem vai levar um relógio de parede da Coach? Lindo, maravilhoso. Tic-tac, tic-tac, tic-tac, tic-tac. Contagem regressiva. 5, 4, 3, 2, 1. Quem vai levar o relógio de parede é você. Alberto José Conrad. Ganhou, parabéns. Vem aí na sequência a Samara Santos e o Michael, que vão apresentar o Bom Dia Arauto. Bom dia para você. Vamos ficar na guarda o que vão inventar, né? Bom dia para todos, grande abraço e vamos cantar junto com Schwarzapeda essa canção aqui. Alô, crianças, senhoras e senhores, meninos e meninas, crianças e criancinhas, tenham todos uma boa quinta-feira. Quinto, gente, é quase sexta, quase sábado, quase domingo. Bora lá então cantar e até amanhã 5. Bom dia.

0: Johnny Mendes também vai estar na Oktoberfest. Vamos lá, bora, bora, bora.
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0: 3 minutos para 7, Arauto.
2: Prozet, Schwarzapena.
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0: Dia 9 de julho de 2026, acabou o mistério, Samara.
1: Ufa!
0: Anunciados os shows da Oktoberfest 2026. Depois de uma noite muito concorrida na Beer House, os holofotes voltados ao palco da Beer House. É para o comunicado ao mercado do line-up completo. E aí, Samara, acompanhou com muita expectativa esse anúncio? Bom dia!
1: Bom dia, Mike. Eu fiquei na expectativa, acompanhando e, sinceramente, fui surpreendida positivamente, porque a minha espera era grande, eu não posso negar. Mas superou, tá? Impressionante a quantidade de noites, de atrações, atrações de peso e que contemplam a todos os públicos.
0: Que maravilha!
1: Parabéns à organização.
0: É a turma da Imply, através da Eleven, grande abraço, Tiana, Leandro, também a Tiana, o Tirone, o Leandro e todo o grande elenco que estava por lá ontem, galera da cervejaria Heilig, um grande abraço, fala Ice, fala Rodrigão, fala Aka, toda a galera da Imply, cervejaria oficial, turma da Fruc, também bebida não alcoólica, toda a coordenação executiva, uma noite muito legal. E a partir de agora no Bom Dia Arauto, você pede a canção de um dos artistas que vai estar na Oktoberfest no Sobe Som. Qual é o artista que você mais gostou? Tem para todos os gostos, né?
1: Tem para todos os gostos. A gente fala de noite universitária, vai ter Marília Cecília e Rodolfo nessa noite. Fala de Jota Quest, aí vem para Henrique e Juliano, vai ter Simone Mendes, que era muito aclamada, vai ter o Panda. Gente, nem mencionei todos aqui, a gente vai falar daqui a pouco. Mas você conferiu, sabe quais são todas as atrações? Qual mais você gostou e qual você iria curtir o show? Manda pra gente.
0: Como diz o WhatsApp do Fox
1: Club.
0: É,
1: nossa
0: Fox
1: atração
0: Club.
1: Internacional.
0: Isso aí. Bom, 995702200 liberado no dia das cucas da Rock Show.
1: 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Dia das cucas por aqui. 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
0: E todos têm uma maravilhosa quinta-feira. Chegamos ao dia 9 de julho. É um privilégio estar no ar aqui na sua rádio preferida. E começando com uma das atrações da Oktoberfest. Ela foi muito aclamada. Simone Mendes!
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0: bom dia!
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0: 7:11 da manhã, bora Samara!
2: Operação Breu é a maior da história da Polícia Civil na região. Os olhos da crônica policial no estado estão voltados para Santa Cruz na manhã de hoje. Mais de 100 policiais civis de todo o Rio Grande do Sul, com apoio de cães treinados e até de helicóptero, cumprem 57 ordens judiciais. A ofensiva mira o núcleo da facção Os Manos, organização criminosa armada que domina o comércio de entorpecentes na região. Mais de 20 ordens de prisão são cumpridas para membros da organização criminosa e a equipe do Portal Arauto está desde amanhã, logo cedo, acompanhando a operação. Se você acessar agora Portal Arauto, nós temos uma capa especial também falando da operação que está ocorrendo em Santa Cruz e na região. E shows nacionais da 41ª Oktoberfest já estão definidos. A programação foi anunciada ontem em Santa Cruz. A festa vai ter 10 apresentações em 8 noites, com nomes como Simone Mendes, Panda, Henrique Juliano, Alexandre Pires, Jota Quest e a banda alemã Fox Club. A festa da alegria ocorre em outubro no Parque da Oktoberfest.
0: Tá valendo 995-70-2200 para você contar pra gente, dentre os artistas anunciados ontem, qual que você mais gostou? Qual você quer um sobe som aqui no Bom Dia Arauto? Vem junto! 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
0: Bora, Rafael Cunha, bom dia.
3: Muito bom dia a todos que nos acompanham. A máxima hoje na região alcança os 21 graus e o dia será muito semelhante a ontem. Ensolarado, com o amanhecer podendo ter um pouco mais de nebulosidade. Já para sexta-feira, a tendência é para a possibilidade de pancadas isoladas e mal distribuídas de chuva em forma de garoa. A mínima fica em 11, com máxima de 17 graus. Já no sábado, o dia terá nebulosidade e a temperatura varia entre 13 e 18 graus. Com as informações do tempo, Rafael Cunha.
0: Ok, obrigado Cunha pelas informações. 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
0: Uma das atrações da Oktoberfest deste ano. Meu Deus do céu. Vai. Recordando aquele sertanejo gostoso dos anos 2000.
4: E a noite universitária vai ocorrer em Santa Cruz.

0: Roberto e Frederico, vai ter uma noite universitária, Samara.
1: Nossa.
0: João Neto, Frederico, João Bosco e Vinícius e Maria Cecília Rodolfo. Vai voltar no tempo.
1: Ninguém imaginava isso, né?
0: Época de Beerside, Oeste. Época de curtir aquele sertanejo universitário. Meu Deus do céu, que nostalgia gostosa.

0: Feitosa. Mais uma vez, para quem não pegou a abertura do programa, nós saudamos a todos os envolvidos no anúncio de ontem à noite, shows nacionais da Oktoberfest, as bebidas oficiais, os trajes de passeio das soberanas, e um momento muito bonito com a Rock Show, nossa parceira aqui do Bom Dia Arauto, servindo cuca, linguiça. Carol tava por lá sorridente. Fala, Carol. Show de bola, minha gente. Show de bola.
1: Você mencionou a Rock Show, então vamos lembrar a audiência também que a gente tem Vale Cuca valendo na plataforma de sorteios. Você pode acessar agora e concorrer a cucas deliciosas da Rock Show.
0: Bom, vamos à interação da galera. Shows nacionais da Oktoberfest. Pauta de hoje aqui do Bom Dia Arauto.
1: Será que a turma tá inspirada? Será que eles gostaram? Pois vamos para as mensagens. No 995702200 você conta qual foi a sua atração preferida dos artistas anunciados ontem. Bom dia, querido. Simone Mendes.
0: Aí, ó.
1: Top demais. A Janaína mandando pra gente. A coleguinha vai vir pra Santa Cruz.
0: Ela era muito solicitada.

0: Dia 10 de outubro ocorre o show dela. Tem mais gente na expectativa, tá? A gente recebeu aqui, ó, da Érica Silveira, que ela já adquiriu o ingresso sem dar tempo ao tempo, porque ela ficou muito animada com Simone Mendes tendo sido anunciada como uma das atrações da 41ª Oktoberfest. Érica, ó, um beijo pra você, obrigada pela audiência. A gente também recebeu da Janaína a segunda atração que ela mais gostou, que foi Jota Quest.
1: Aí, ó...
0: Muita gente pirou ontem quando anunciaram eles.
1: Essa canção aqui tem um significado muito especial. O nome dela é Dias Melhores. E a gente precisa acreditar sempre que os dias serão melhores. Jota Quest, cena pop, também presente. O line-up da Oktoberfest este ano.
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1: Mais uma vez, chamar a atenção do público que acompanha as plataformas do Grupo Arauto. Tem capa especial no portal Arauto, uma mega operação policial. Capa em destaque, já tem o Reels ali no arroba portal Arauto, com os ecos e reflexos dessa operação. Confere lá, plataformas do Grupo Arauto.
0: Muita gente mobilizada, Operação Breu. Acesse portal Arauto agora e confira as matérias e a capa especial já, porque a turma está acompanhando. Nossa equipe está deslocada junto com os policiais para trazer todas as informações em primeira mão para você.
1: E ontem à noite também, uma grande força-tarefa para trazer com ineditismo, com muita agilidade, todas as informações e a expectativa do público com guards maravilhosos lá no arroba Arauto FM e os bastidores através das redes sociais.
0: Já que nós falamos da noite universitária na Oktober, vamos para Maria Cecília e Rodolfo.
1: Olha aí, ó.
0: Foi o que o Douglas pediu.
1: Parece que estamos voltando imediatamente ali pro ano de 2012, por ali, ó. 2011. Essa aqui é antes até.

0: A Silvia Rosane Sesimbra, do Imigrante em Veracruz, disse que gostou muito de Simone Mendes e Jota Quest, ó.
1: Olha aí, que beleza.
0: Silvia, ó, um beijo pra você, obrigada pela audiência.
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1: Esse é o clima, shows nacionais Oktoberfest com a produção da turma da Eleven. É braço da Imply. Grande abraço, alô Tiana, Leandro, alô Tirone. Obrigado, muito obrigado pela acolhida e sucesso nas vendas. Vamos fazer o show do intervalo, daqui a pouquinho tem mais música boa, daqui a pouquinho tem Maiara e Maraíza.
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3: Na região dos vales, 7 graus.
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1: DJ Marcelinho, esse é mais famoso que feijão preto. Um abraço, gurizada. Linha Hansel Venâncio, agora, dia 11. Frigorífico Gassin Garbo Negócios Imobiliários com a gente pra colar aqui na Arauto mais um bloco legal de sucessos. 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É uma satisfação, é um orgulho ter a turma do Gassin e da Garbo com a gente. 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
1: Tá na hora de tocar mais música boa, mais sucesso. Esse bloco aqui vai estar muito especial. Aqui vai tocar uma das veteranas, mas muito da velha, pra você dar volume e curtir. A sua quinta-feira seja maravilhosa, dia das cucas, a Rock Show, vem!

0: Universitário. João Bosque Vinícius.
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2: Heilig vai ser novamente a cervejaria oficial da Oktoberfest de Santa Cruz. A parceria foi confirmada para a 41ª edição da festa. Além de abastecer os pontos de venda, a marca vai oferecer rótulos especiais e ações para o público. Já a Fruk vai ser a fornecedora oficial de bebidas não alcoólicas. E o Rodeio de Santa Cruz é o primeiro do Rio Grande do Sul a aplicar a nova norma de bem-estar animal. Iniciou ontem a 9ª edição do Laço de Inverno. As normas incluem farmácia veterinária, plantão de médicos veterinários 24 horas por dia e o uso de diferentes lotes de gado para reduzir o desgaste durante as provas. O evento tradicionalista segue até domingo no Parque de Eventos.
0: 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Bora de música! Bom dia, bom dia, bom dia!

0: 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Rádio Arauto, bom dia com Guilherme Arantes. Cheia de charme está a grade de shows da Oktoberfest. A noite de ontem foi de lançamento das atrações e a gente está estimulando a audiência a dar o seu pitaco sobre o show que mais gostou. Bora ouvir três pitaquinhos antes de ir pro show no intervalo, Samara. Bora, bora, bora!
1: Bora para as mensagens. Bom dia, dupla. Simone Mendes promete. Ganhou um prêmio ingresso ontem. A expectativa é muito grande pela apresentação dela. Não tem como perder, disse a Cristina Lemes.
0: Olha aí, ó.
2: Me incomoda o fato que você não me olha mais aquele jeito.
1: Mais mensagens. A gente também tem que falar aqui, ó, de uma dupla que é sempre muito esperada. Henrique e Juliano, a dupla que vai também estar na grade de shows da Oktober neste ano de 2026. E a Eufone gostou mais, foi deles, tá?
3: Parece

0: você tá.
1: Que coisa linda!
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2: Mendes está liderando o nosso WhatsApp. O Anderson da João Alves colocou Simone Mendes também. Foi a atração que ele mais gostou. Alô, Anderson!
0: Claro, perigo, aí que eu caio ali.
1: Alô, meu amigo Roberto, tá felizão da vida que vai vir Alexandre Pires, hein, garoto? Ontem ainda a gente comentava, né, do Alexandre Pires, sua pontualidade.
2: Nem imaginávamos, né? E ele vem.
1: É.
2: Ele vem.
1: É.
2: Ontem, quando eu postei do Panda no meu story, eu recebi muitos directs. Alexandre Pires, Alexandre Pires. O pessoal enlouqueceu com o Alexandre Pires.
1: É. Bom, vamos fazer o seguinte: nós vamos ao show do intervalo e daqui a pouquinho nós vamos repassar com datas e também todas as atrações que nós teremos. São para todos os gostos. Shows nacionais da Oktoberfest, tem todos os detalhes nas plataformas digitais do Grupo Arauto. Falar em plataformas digitais, para quem tá ligando o rádio agora aqui na 95.7. Pela News, nós estamos fazendo uma cobertura completa de uma operação policial gigante que ocorre nesse começo de manhã, com uma força-tarefa humana muito grande. E já tem imagens lá no Portal Arauto, uma capa especial, e também no Instagram, @portalarauto.
2: Você pode conferir, acesse Portal Arauto ou no site ou no Instagram, pode acessar os dois que você vai acompanhar todas as informações em primeira mão da Operação Breu, que é a mega operação da Polícia Civil em Santa Cruz e na região, com mais de 100 policiais envolvidos e equipes deslocadas do Grupo Arauto para acompanhar todos os detalhes.
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0: 8 para as 8, Arauto.
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4: Na região dos vales, 7 graus.
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1: Bora tocar mais música aqui na Arauto, mais sucesso pra você. Tá bonito demais esse bloco apertado pela galera da Bá Pizza. Ontem ainda falava com a galera da Bá. 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Alô Pedro, alô Daniel, que loucura!
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1: É, e também a AM Tintas, integrante do Grupo em Cores. 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
1: Hora de Matheus e Cauã. Logo depois dessa tem a mensagem do dia.

0: manhã, gente boa, tá na hora da mensagem do dia. Chegou o momento! 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Eu quero saudar ao Anderson e ao Melinha, todas as manhãs nos acompanhando. É, amigos e irmãos, aqui de Bom Dia Arauto. Soler, sua melhor escolha. Ana Floriano, bem do centro, fala Marcelo. Alô, grande elenco da Soler. 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Vamos à nossa entrega dessa manhã? Vamos, vamos, vamos! Imagine que o nosso corpo é como uma pequena cidade. Nessa cidade existem personagens que, quando aparecem em excesso, podem causar problemas. Entre eles estão o colesterol ruim, o LDL, e os triglicerídeos. Entre eles estão o colesterol ruim, o LDL e os triglicerídeos. Eles acabam dificultando o trânsito nas nossas artérias, que são as estradas por onde o sangue circula. E bem no centro dessa cidade está o coração. É ele que mantém tudo funcionando. A boa notícia é que o nosso organismo também conta com um grande aliado, o HDL, conhecido como o colesterol bom. Ele ajuda a retirar parte desse excesso de gordura da circulação e leva até o fígado, onde passa a ser eliminado pelo organismo. Mas existe um jeito simples de fortalecer esse aliado. Mexa-se, caminhe, corra. Um exercício hoje pode parecer tão pequeno, é uma caminhada, mas feito com regularidade ajuda a proteger o coração, melhora a circulação, contribui para o controle do colesterol, da pressão arterial, da glicose e ainda faz bem para a mente. É, não precisa começar logo correndo. Começa no teu ritmo, o importante é começar. E junto com a caminhada, algumas escolhas fazem toda a diferença. Diminuir o consumo do sal, açúcar, alimentos ultraprocessados e farinhas refinadas. Em compensação, colocar mais frutas, verduras, legumes, feijão, castanhas, alimentos naturais ali no teu prato. E a saúde não depende só da alimentação. Vale também cuidar da alma. Aquele sorriso a mais, a valorização da família, dos amigos. Cultivar pensamentos positivos. Beber água antes de sentir sede. Descansar quando o corpo tá pedindo. Fazer exames com regularidade. Ter fé em Deus. E nunca deixar de acreditar em você. Porque viver é muito importante. E viver bem é melhor ainda. Cuide do seu coração. Cuide da sua vida. E sempre que puder, dê o primeiro passo. Sabe por quê? Porque o teu corpo agradece. Vamos tocar uma música do Jota Quest hoje, Samara. Já que está no line-up.
1: Estamos no clima.
0: No clima, exatamente. Bora curtir esse clássico aqui. E logo ali na frente, ao vivo no palco da Arena de Shows. vamos, galera. 8 e 7. Coragem, ótima quinta-feira.

0: 8:15, Arauto.
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0: Bora para o show do intervalo, segura aí!
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0: 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Muito obrigado pela sua audiência, pelo seu carinho. Você está no mais belo show do intervalo do Rádio Gaúcho. É um espetáculo!
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1: Pra quem ligou o rádio agora, neste exato momento, sinta a energia da dupla que tá aqui na bancada com muito entusiasmo, com muita fibra, com muita vontade de fazer acontecer. Muito obrigado por nos permitir chegar aí na sua casa, na sua propriedade, na sua empresa, onde quer que você

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2: Secretário de Obras e Infraestrutura de Santa Cruz garante conclusão de obra de galerias na ERS 409 dentro do prazo, que é a segunda quinzena de julho. A garantia foi dada pelo Francisco Carlos Smith, o Carlão, que destacou o andamento dos trabalhos e afirmou que as equipes mantêm o ritmo necessário para cumprir o cronograma da intervenção. A implantação de 36 galerias busca aumentar a vazão da água e minimizar alagamentos na região da várzea. E Receita Federal libera consulta a lote especial de cashback do Imposto de Renda. A verificação iniciou ontem para contribuintes que têm valores a receber. Este lote é destinado a pessoas que não precisaram entregar a declaração do Imposto de Renda, mas têm direito ao cashback. A consulta pode ser feita no site da Receita Federal.
1: 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Bom dia, bom dia, bom dia. Vamos tocar mais uma das atrações da Oktoberfest, Alexandre Pires.

0: 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Para quem não pegou a abertura do programa, sabe que outubro é logo ali. E em Santa Cruz do Sul, outubro é sinônimo de festa, aquela tradição que a gente espera o ano todo e que une gerações e transforma a cidade numa grande celebração. E nesse ano, os shows nacionais da Oktoberfest Santa Cruz do Sul estão num outro nível. O line-up que foi anunciado ontem à noite, ele tá absurdo de bom. E olha que Santa Cruz do Sul já é conhecida, né, por proporcionar uma das melhores Oktoberfest do mundo. Então imagina qual a programação toda que nós vamos viver aqui. E com uma empresa local fazendo a gestão desses shows. Ô Samara, pra quem porventura não pegou, quais os artistas que estarão com a gente, hein?
1: Simone Mendes, Henrique Juliano, Alexandre Pires, Jota Quest. E ainda tem uma novidade histórica, Michael. O primeiro show internacional da Oktoberfest com Fox Club, direto da Alemanha.
0: Um total de 8 noites inesquecíveis. Tenho convicção, de 9 a 24 de outubro, tem sertanejo raiz? Tem. Sertanejo universitário? Tem também. Pagode, rock nacional e agora até a música internacional, Samara.
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0: Grande abraço, Tiana, Leandro, Tirone, toda a coordenação executiva, a todo mundo município de Santa Cruz do Sul, uma grande força-tarefa para proporcionar um belo evento. Vai ser demais esses shows nacionais da Festa da Alegria.
1: Vamos reforçar aqui, ó, que no primeiro fim de semana nós vamos ter Ícaro e Gilmar no dia 9 de outubro, no outro dia vai ter Simone Mendes e aí o Panda fecha o primeiro fim de semana. 3 atrações no primeiro, tá? Vamos pro segundo. Alexandre Pires no dia 16, dia 17 tem Henrique e Juliano. Aí vem a nossa atração internacional, que é Fox Club, no dia 21, que é no outro fim de, no terceiro, já estamos na terceira semana. Depois tem um show, que é a noite universitária, com 3 artistas. A gente tá falando de João Neto e Frederico, a gente tá falando de Maria, Cecília e Rodolfo, e também de João Bosco e Vinícius. São as 3 atrações em uma mesma noite, a noite universitária, no dia 23 de outubro. E a gente fecha tudo isso no dia 24, num sábado, com Jota Quest na Festa da Alegria.
0: Que espetáculo, hein? Shows nacionais da Oktoberfest. Acompanhe tudo aqui na Arauto.
1: Vamos para as mensagens? Porque a turma tá animada, tá? Animadíssima. A gente acabou de ouvir Alexandre Pires na programação da Arauto. Então vamos de pagode, né? Já fui em 4 shows do Alexandre Pires. Um melhor que o outro, perdão. O primeiro foi há 16 anos, na Inside. São maravilhosos os shows. E com certeza, nesse eu também vou, disse Aline Pacheco do Renascença. Tá ansiosa pra curtir Alexandre Pires? Um beijo. Temos mensagens da Lisiane de Encruzilhada. Ela disse, ó, sobre a mensagem do dia, eu levanto cedo, tomo meu chimarrão, levo a filha na escola e depois vou fazer a minha caminhada matinal. É muito bom. A gente se sente mais feliz e com a energia boa. E como foi falado dos exercícios, como faz bem, né? Pro corpo e pra mente. Ótimo dia pra vocês. A Lisiane pagou a caminhada de hoje, mandou até um vídeo pra gente ali, ó. Tá pago o treino. Bom dia, um beijo, Lisiane. Bom dia, Simone Mendes é a melhor atração. Segundo a Jo Machado, foi a que ela mais gostou. A Rafaela Schaefer disse que quer muito curtir Panda na Oktober. Direto do Castelo Branco, Rafaela, eu concordo com você. Uma das atrações que eu mais esperava era Panda e ele vai vir a Santa Cruz. Bom dia, Simone Mendes, a Vanessa. Vanessa disse que Simone Mendes é a atração mais esperada por ela. Simone Mendes também é a atração que mais gostou a Fernanda Chu. Fernanda, um beijo pra você, obrigada pela companhia, pela audiência. Sobre a atração internacional, a Karina Miller diz que tá só pelo Fox Club. Ela tá ansiosa por eles.
0: Que
1: a
0: legal.
1: Banda vai se apresentar no October.
0: Vão fazer o show do intervalo, vai respondendo fora do ar essa galera maravilhosa. Samara, Murilo Rufi chega!
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0: O mais belo show do intervalo do Rádio Gaúcho também.
4: Faz o que os donos dos
0: vamos lá. Bora para recados maravilhosos.

0: 7 e 1 para as 9, Arauto.
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4: Na região dos Vales, 9 graus.
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3: Que beleza, vamos seguir com o show do intervalo, tá na hora de ouvir o recado da galera da CB.
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3: Alô, alô, Santa Cruz, não? Ah, hoje nós temos o Eduardo Glass, é verdade. É verdade. Eu fiquei empolgado demais. É amanhã, é amanhã. É amanhã, o Erasmo Carlos. Eduardo Glass, via certa. Bom dia.
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3: Valeu, obrigado, galera. Via Certa colando com a gente aqui no Bom Dia. 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
1: 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Funciona assim, ó, nas unidades da Rock Show, a todo momento as cucas quentinhas saindo do forno e na plataforma de sorteios da Arauto também tem ouvinte que vai se dar muito bem.
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1: Uou!

0: Programação confirmada da Oktoberfest. O cara tá chegando. 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Alô, alô, galera da Imply, tamo junto, bora, bora, bora! Gente, passou voando o programa de hoje. Parece que foi agora que nós saudamos a audiência. Nessa manhã que teve um despertar com o céu nos tons alaranjados. A Carol da Rock Show me mandou uma foto agora há pouco que ela fez desse começo de manhã. Que espetáculo, que pintura, hein, Carol?
1: Ô, Carol, uou, eu também fiz uma foto da Cuca, essa de morango moreno que nós recebemos hoje. Ficou um espetáculo.
0: Que beleza, essa vida é maravilhosa demais. Vamos aos presentes.
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1: No dia da Cuca, o Vale Compras da padaria Rock Show saiu para a Janine Schmidt.
0: Parabéns, Janine, ganhou!
1: E a garrafa térmica das lojas Quero Quero saiu para Dalva Rocha.
0: Parabéns, Dalva, ganhou também! Feito, galera, amanhã, sexta-feira, tem mais.

0: Valeu, galera. Tchau.
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0: Vai ser o primeiro show da Oktoberfest.
2: Nessas crises que você.
0: Ícaro e Gilmar, aqui na Arauto.
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0: 9:01 Arauto.
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senhoras e senhores, muito bom dia. Bom dia, bom dia, bom dia. Está começando mais uma jornada de energia positiva, reflexão e boas vibrações. Ó, respira fundo, sorria pra vida e lembre-se, cada novo amanhecer é uma oportunidade para recomeçar, corrigir a rota e escrever uma história ainda melhor. Não importa como foi ontem, o que realmente faz a diferença é o que você decide fazer hoje. Grandes conquistas começam com pequenos passos, cada passo dado com coragem aproxima você dos seus sonhos. Então, aumente o volume, abra o coração e venha com a gente, porque nos próximos minutos vamos espalhar motivação, boa música e aquela dose de inspiração que faz toda a diferença. Está no ar o seu programa motivacional, feito para iluminar o seu dia e fortalecer a sua caminhada. Uma excelente manhã, ótima quinta-feira para todos nós. Por aqui, Alisson Fernandes, o teu amigão te fazendo companhia. Olha só, lá na nossa plataforma de sorteios no programa de hoje tem café Colonial da Padaria Priti, tem pizza grande da Dodos e tem duas unidades de packs de Corona da Estação Bebidas. Então, meus queridões, bora participar! E você já sabe, né, meus queridos? Hoje, quinta-feira, dia de TBT, dia de relembrar algum momento especial que você já viveu. E hoje a nossa viagem no tempo vai de quando você era criança. Eu quero saber, quando você era criança, uma lembrança de um carro da sua família. Vamos relembrar hoje, talvez o primeiro carro da família. Quando você era criança, você andava de carona com seus pais. Algum carro da família que te marcou? Começo eu contando a história que meu avô tinha um Fusca branco. E nós éramos em três netos. Éramos três netos que andávamos naquele Fusca do meu avô, e o meu avô nos levava para passear no Fusca, só que ele levava a família inteira. E aí, sabe aquele compartimento que fica atrás do banco do Fusca? É bem atrás do banco ali, tá? O banco de trás. Tem um compartimento ali, tipo um baúzinho. Lembro muito bem que nós éramos criança e nós, naquela época, que a polícia não nos achasse, né? Mas nós íamos ali dentro. Eu e mais minhas duas primas entrávamos ali naquele baúzinho atrás do banco do Fusca. E ali nós criamos muitas memórias, muitas risadas, muitas lembranças andando no Fusca branco do meu avô. E aí, conta pra mim, você, qual é o carro que te traz boas lembranças na sua infância, um carro da família que você aí passeava e esse carro deixou muitas histórias aí na sua família? Conta pra mim, 99570-2200. 99570-2200. Conta aí, primeiro carro da sua família, um carro que marcou a época, que deixou uma história, que te faz lembrar aí hoje, depois de adulto, tantos anos já se passaram, mas aquele carro ficou na lembrança. Conta pra mim aí, 99570-2200. Bom dia.

0: informação, Felipe Rodrigo, ignora aqui na programação do nosso Hoje é o Dia. Turma, tô perguntando aqui pra nossa audiência, um carro da sua infância que te traz lembranças, o primeiro carro da família, algum carro aí que seu pai, sua mãe teve e que você tem boas memórias. Conta pra mim aí, bora participar. Deixa eu mandar um bom dia aqui pra minha amiga, a Dalva, tá ligadinha com a gente, curtindo a programação. Dalva, super beijo pra você, obrigado pelo carinho. Bom dia, Tatiane Correa Soares, do loteamento motocross. Fusca azul do meu pai. Quero curtir Henrique e Juliano, valeu Tati, grande abraço pra você, obrigado pela companhia, tudo de bom aí, valeu. Quem mais está participando aqui também? Bom dia, amigo Alisson Fernandes, um ótimo final de semana. Orlandi já tá com o pé no final de semana? Hoje recém é quinta-feira, Orlandi. Um abraço pra você aí, obrigado pelo carinho. Bom dia, amigo Liane Scheninger Crote, do bairro, aliás, o primeiro carro que eu andei nem foi carro, foi uma moto do meu irmão. Fica as boas lembranças, abraço. Se não deu tombo, aí tá tudo certo. Aí tá bom, né? Pior é quando sai aquele tombo, né? Aí não dá. Liane do bairro Halber na audiência com a gente. É, quem mais tá participando aqui comigo também? Um abração aqui pra minha amiga, a Margarete, tá ligadinha com a gente. Oi, Marga, super beijo pra você, obrigado pelo seu carinho, pela sua audiência, tá aí curtindo com a gente a programação. Quem mais aqui também? É, a minha lembrança é um Passat amarelo com aerofólio preto, ano 1976. Inclusive, foi nele que aprendi a andar de carro aos 12 anos. Tirando ele da garagem, aos 13 anos eu já sabia andar. Queria muito ter ele hoje, mas ficam as lembranças boas. Mensagem aqui do Daniel Raul Asman. Valeu, Daniel! Grande abraço, garoto! E quem mais aqui participando comigo também, mandando a sua lembrança? Bom dia, Alisson. Bom dia, Arauto. Na minha infância era um carro de boi mesmo. Íamos passear felizes. Olha aí, Márcia Correia. E na sua infância, qual é o carro que te marcou aí a sua infância? O carro da família, carro dos seus pais? Conta pra mim aí que eu quero saber.
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2: 9h24, Arauto.
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2: Na região dos vales, 12 graus.
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0: Para o Tu, alegria, informação, tá aí o Panda cantando pra gente, Calcinha de Renda, Panda e Gustavo Lima. Panda, show nacional da 41ª Oktoberfest de Santa Cruz do Sul, o Panda vem aí. 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
3: 14 para as 10, Arauto.
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3: Na região dos vales, 12 graus.
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0: Gustavo Mioto, pedido de socorro.

0: Alto, alegria, informação, tá aí cantando pra gente Henrique e Juliano, até você voltar. Vem aí o show do intervalo no próximo bloco. Tem mais uma edição do nosso Arauto Toca Mais. São 6 músicas sem intervalos comerciais pra você apreciar sem moderação. Segura aí que eu volto já. 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

0: 10:05, Arauto.
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10:11, a temperatura em Santa Cruz do Sul está em 13 graus. Agora vamos trazer as principais informações direto do Portal Arautos Destaques e Notícias. Shows nacionais da 41ª Oktoberfest já estão definidos. A programação foi anunciada ontem em Santa Cruz. A festa vai ter 10 apresentações em 8 noites, com nomes como Simone Mendes, Panda, Henrique Juliano, Alexandre Pires, Jota Quest e a banda alemã Vox Club. A Festa da Alegria ocorre em outubro. Secretário de Obras e Infraestrutura de Santa Cruz garante conclusão de obra de galerias da RS 409 dentro do prazo, que é a segunda quinzena de julho. A garantia foi dada pelo Francisco Carlos Schmidt, o Carlão, que destacou o andamento dos trabalhos e afirmou que as equipes mantêm o ritmo necessário para cumprir o cronograma de intervenção. A implantação de 36 galerias busca aumentar a vazão de água e minimizar alagamentos da região da várzea. Mega operação da Polícia Civil mira núcleo de facção Os Manos em Santa Cruz. A Polícia Civil deflagrou hoje a Operação Breu, coordenada pelo DENARC, com foco em Santa Cruz. A ofensiva cumpre 22 mandados de prisão e mais de 30 ordens judiciais, totalizando mais de 50 medidas cautelares. A investigação começou após uma grande apreensão de drogas realizada em janeiro de 2025. 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
0: É hora de conhecer agora as seis músicas do nosso Arauto Toca Mais. Música 1, Wesley Safadão, Displicente. Música 2, Simone Mendes, Me Ama ou Me Larga. Música 3, Menos é Mais com Natan, Pela Última Vez. Música 4, Hugo e Guilherme com Maiara e Maraísa Morena de Goiânia. Música 5, Alok Alive. E música 6, Zé Neto e Cristiano, Cadeira Cativa. Bora lá conferir mais uma edição.
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3: 1. Ah, canção rei! Isso aqui tem que ter sentimento. Displicente. Conta essa história pra nós, pai.
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0: Arauto, alegria, informação, cantando pra gente, Zé Neto e Cristiano, cadeira cativa, aqui no nosso Hoje é o Dia. Turma, no programa de hoje, tô perguntando aqui pra nossa audiência o seguinte, eu quero saber, na sua infância, quando você era criança, qual foi o carro que marcou aí a sua infância? Um carro da família, um carro que deixou aí boas memórias, boas lembranças. Conta pra gente que eu quero saber tudo. Deixa eu mandar os abraços aqui pra nossa audiência, então, da turma participando. Bom dia, bom dia, bom dia. A Ellen do Centro. Com toda certeza foi o Fusca Azul. Ele é praticamente membro da família e meu pai não vende por nada. Muitas lembranças. Quando éramos crianças, fomos viajar para a praia em 9 pessoas, 4 adultos e 5 crianças. Lei de trânsito não existia. Eu, por exemplo, fui naquele compartimento atrás do banco. Chamávamos de coxinho, que na época eu conseguia ir deitada e talvez a mais folgada na viagem. Boas lembranças, Ellen, que lembrança, hein? Bom demais. Bom dia, sou o Fábio Schmidt, do São João. O carro que andava com meu pai, o seu Euclides, pelas estradas de João Maura, era um Corcel 1 marrom, anos 75. Bom dia a todos. Fábio Luiz Schmidt na audiência. Alô, Fábio, grande abraço. Bom dia, Arauto. Lembro de uma Kombi, KKK. Íamos felizes pra escola fazendo folia atrás na Kombi. Angélica Lopes de Santa Cruz. Bom dia. O carro da minha infância é o Passat, que foi o primeiro carro que meu pai comprou. Quero ouvir Simone Mendes. Abração e bom final de semana. Valeu, Shirley Silva na audiência. Quem mais aqui participando comigo? O Leandro tá na audiência com a gente. Leandro Reis nos informando de um acidente na 471 em Rio Pardo. Nossa equipe já está se deslocando aí. Obrigado, Leandro. Tudo de bom.
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1: Vinte e oito para as 11, Arauto. 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
1: Na região dos Vales, 14 graus.

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8: 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Alô, turma!
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voltou, alegria, informação, Moiosa, Mariano, João Neto e Frederico, Balada Louca, fechando mais um bloco por aqui na sua Arauto. Vem aí o show no intervalo, já tem mais música pra você, continua participando comigo, vai lá na plataforma de sorteios que tem presentes pra você também.

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2: Minutos para as 11, Arauto.
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voltou, alegria, informação, Jota Quest, o sol aqui na programação do nosso Hoje é o Dia. Turma, tô perguntando aqui pra audiência, qual foi o primeiro carro da família, o carro que te marcou na tua infância, um carro que te deixou aí boas lembranças, conta pra mim. Abração aqui pra minha amiga Jéssica, tá ligada com a gente, curtindo a programação, um abraço pra você, Jéssica, tudo de bom. Bom dia, eu tinha um 149, anos 79. Os outros eram 147, Fiat 147. O meu tinha dois defeitos a mais. Mensagem aqui do Paulo na audiência com a gente. Alô, Paulo, grande abraço pra você, obrigado pela companhia. Bom dia, Alisson. Aqui é a Lisiane de Encruzilhada. O carro que marcou a minha infância foi uma DKV branca. Meu pai comprou ela quando eu tinha 6 meses e vendeu quando eu tinha 26 anos. Foi muitos passeios com ela e eu, meus pais, irmãos e avô. Me levou até a igreja quando eu casei, mas olha aí, uma DKV, Lisiane. Um abraço pra você, obrigado pela companhia. Bom dia, Alisson, sou a Lúcia Senem de Veracruz. Ah, me lembro como se fosse ontem, meu pai tinha uma DKV bege e tinha banco vermelho. Nós éramos entre 11 irmãos e aí quem o pai escolhia para ir junto? Muito difícil a situação do meu pai, mas ele sempre escolhia 3. Os outros ficavam chupando o dedo, mas eram felizes, éramos felizes. Valeu, minha querida Lúcia Senem, na audiência com a gente, tudo de bom. Bom dia, bah, eu lembro que meu pai tinha uma Lambretta, na época ficou na lembrança. Outra lembrança de carro era a Brasília que o meu pai teve, uma 5, andei muitos anos da minha infância. Ótima programação, valeu, André, grande abraço, garoto. A última Brasília que meu pai teve, depois veio a Pampa, mandou foto aqui pra gente, a Brasília azul e a Ford Pampa também. Um abraço pra vocês aí, obrigado pela companhia.

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2: Fala, turma, tudo bem? Aqui é o Michel Teló. Já imaginou?

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2: Na região dos vales, 14 graus.
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0: Arauto, alegria, informação, tá aí, Bonnie Tyler, senhoras e senhores, uma das vozes mais lindas do planeta. Itza Hare, e dona, né, dona desta voz que nos deixou no dia de hoje. A cantora Bonnie Tyler, conhecida pelos sucessos aí, Total Eclipse of the Heart, que foi um dos grandes sucessos que lançou a cantora britânica, e também esse que a gente acabou de curtir agora. Ela morreu na quarta-feira aos 75 anos de idade. A informação foi confirmada hoje pela manhã nas redes sociais da cantora. Ela estava internada desde maio no hospital em Portugal, onde passou por uma cirurgia intestinal de emergência e foi colocada em coma induzido para auxiliar em sua recuperação. No mês passado ainda, uma porta-voz de Bonnie havia informado que a cantora saiu do coma, mas que permanecia muito debilitada. Faleceu então ontem, quarta-feira, e foi confirmado hoje pela manhã o falecimento da cantora Bonnie Tyler, né? Vai ficar agora na memória as canções aí, como essa que a gente acabou de curtir aí, It's a Hare, Bonnie Tyler, aqui na programação da Arauto. Vamos aqui com as mensagens da nossa audiência, então, galera participando. Quero saber qual foi o primeiro carro da sua família, ou aquele carro que marcou a sua infância. Conta pra mim aí. Bom dia, o primeiro carro foi um Corcel 2 Prata. Somos entre 5 irmãos. Apertado, mas coube todos. Vera Rec do Arroio Grande da audiência. Um beijo pra você, minha querida. Tudo de bom. Abração aqui também pro Samuca. Tá ligado com a gente. Alô, Samuca. Grande abraço pra você. Obrigado pelo carinho. Bom dia. Toca aí pra mim. Peão todo tatuado. Na escuta aqui no interior de Cachoeira do Sul. Sou a Núbia Fagundes. Valeu, Núbia. Tudo de bom pra você. Obrigado pelo carinho. Quem mais participando aqui também? Bom dia, meu pai tinha um Fusca branco, anos 79, Deise Sterts de Vera Cruz. Valeu, Deise. Fala, meus queridos amigos. Abração aqui pra minha amiga Janaína, na audiência com a gente. Um abraço pra você, obrigado pelo carinho também, tudo de bom. Quem mais aqui participando? Bom dia, bom dia, bom dia. Abração pra Silvia, ligadinha com a gente. Oi, Silvia, tudo de bom. Bom dia, Alisson. O carro que marcou foi uma rural do meu tio. É a Sandra Spice, do bairro Ananério. Ótima quinta-feira. Valeu, minha querida. Tudo de bom aí. Obrigado pelo carinho. Abração aqui pra Lúcia Senem, também na audiência com a gente. Oi, Lúcia!
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2: Na região dos Vales, 18 graus.
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0: Minuto, alegria e informação na Castela, hoje tem rodeio.
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0: Muito bem, senhoras e senhores, é hora de sabermos quem tá se dando bem e faturando os presentes aqui na Arauto. Quem tá faturando 2 unidades de PEC de Corona da Estação Bebidas é você, Elisângela Fingler, ganhou. Parabéns, parabéns, parabéns, Elisângela. Quem tá faturando o café colonial da padaria Prit é você, Ellen Verusca Teobaldo, ganhou. Parabéns. E quem tá faturando a pizza grande do Dodos é você, Janaína Franco da Silva, ganhou. Parabéns, parabéns, parabéns aos sortudos de hoje. Participaram e se deram bem. Fechamos, turma. Na sequência, Samara Santos e o Arauto Repórter Udinski. Eu volto daqui a pouquinho no Vai de Carona.

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9: 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Estamos começando mais uma edição do Arauto Vai, Arauto Repórter Unisque. 12:08, 9 de julho de 2026. É quinta-feira, tem sol em Santa Cruz, Veracruz e na região dos vales. A temperatura está marcando 19 graus. 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Na edição desta quinta-feira, você confere no Arauto Repórter Unisque. Secretário de Obras e Infraestrutura de Santa Cruz garante conclusão de obra de galerias na ERS 409 dentro do prazo. Santa Cruz institui política municipal de alfabetização. Shows nacionais da 41ª Oktoberfest são anunciados. E em destaque na segurança pública, mega operação da Polícia Civil mira núcleo da facção Os Manos em Santa Cruz. O Arauto Repórter Unisque começa agora.

0: Meio-dia e 9. Secretário de Obras e Infraestrutura de Santa Cruz garante conclusão de obra de galerias na ERS 409 dentro do prazo. No cronograma, a previsão é que isso ocorra na segunda quinzena de julho. Quem traz detalhes é Henrique Bauer.
1: A obra de implantação de galerias às margens da RS 409 em Santa Cruz seguirá o cronograma estabelecido e será entregue dentro do prazo previsto, que é a segunda quinzena de julho. A garantia foi dada ao Grupo Arauto pelo secretário municipal de Obras e Infraestrutura, Francisco Carlos Smith, o Carlão, que destacou o andamento dos trabalhos e afirmou que as equipes mantêm o ritmo necessário para cumprir o cronograma da intervenção. A obra, executada com recursos próprios da Prefeitura, em parceria com a Defesa Civil, prevê a instalação de 36 galerias para ampliar a capacidade de escoamento da água em períodos de chuvas intensas. O objetivo é minimizar os alagamentos registrados principalmente na região do bairro Várzea, um dos pontos mais afetados durante temporais. O cronograma da obra envolveu uma série de intervenções desde a fase inicial. Na primeira etapa, ocorreu a abertura e escavação da via. Em um segundo momento, foi realizado um reforço com pedra rachão e concretagem com uma estrutura em formato de laje. Após, houve a colocação das galerias e atualmente ocorre a concretagem das alas laterais. Para finalizar a obra, será executada a parte superior das galerias e a recomposição do asfalto.
0: 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Tarifa de R$4 por 15 minutos deve ser cobrada no estacionamento da Catedral. A previsão é de que a operação comece entre 60 e 90 dias. A informação completa é com Clarissa Gomes.
2: A tarifa inicial do estacionamento da Catedral São João Batista em Santa Cruz deve ser de R$4 para os primeiros 15 minutos de permanência. A informação foi antecipada pelo diretor da rede Esta Fácil, Diego Silva. Segundo ele, a tabela de preços ainda está em estudo e vai ser definida após uma pesquisa de mercado. A previsão é de que a operação comece entre 60 e 90 dias, prazo que depende das condições climáticas e do andamento das obras. Conforme Diego, a empresa adota um modelo de cobrança pensado para atender diferentes tempos de permanência. Depois dos primeiros 15 minutos, a cobrança passa a ser por hora, em uma tabela que pode contemplar permanências de até 12 horas. Segundo o diretor, a definição dos valores vai levar em consideração os preços praticados pelos estacionamentos privados de Santa Cruz. Após a unidade de Santa Cruz ser disponibilizada no site da rede, os usuários também vão poder reservar vagas antecipadamente pela internet para utilizar o estacionamento. Enquanto define a tabela de preços, a empresa segue com a preparação da nova unidade. Os trabalhos incluem nivelamento do terreno, iluminação, instalações elétricas, tecnologia, segurança, hidráulica, jardinamento e pintura. Além disso, os colaboradores contratados em Santa Cruz já foram selecionados e vão iniciar treinamento nas unidades da rede antes do início da operação.
0: 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Vamos falar de tempo. A previsão do tempo atualizada é com o nosso colega Rafael Cunha. Boa tarde, Rafael.
3: Muito boa tarde a todos que nos acompanham. A máxima hoje na região deve chegar aos 22 graus. A tendência para um dia ensolarado, como já vem sendo desde as primeiras horas da manhã, diferente de amanhã. O dia deve até começar ensolarado amanhã, mas a tendência é que ao longo do período a chuva volte à região. Chuva em forma de garoa, baixos volumes, temperatura amanhã por conta da nebulosidade um pouquinho mais elevada. Mínima de 11 com máxima de 20 graus. Já no sábado, a mínima fica em 11 com máxima de 18 graus. Com as informações do tempo, Rafael Cunha.
0: Obrigada, Rafael. 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Meio-dia e 14. Santa Cruz institui política municipal de alfabetização. A lei prevê remuneração para professores referência das turmas para reconhecer o compromisso e incentivo à formação continuada e melhoria dos resultados de aprendizagem. Quem conta mais é Pietra Franco.
4: Turmas de pré-escola de 4 e 5 anos, primeiros e segundos anos do ensino fundamental e da primeira etapa da EJA da Rede Municipal de Educação de Santa Cruz do Sul passarão a ter o ensino norteado pela Política Municipal de Alfabetização. O decreto que regulamenta a lei e institui a política pública está no Diário Oficial desta terça-feira. A partir dela, a Secretaria da Educação deve trabalhar pela promoção da equidade e inclusão educacional, considerando os aspectos socioeconômicos, étnico-raciais e de gênero, bem como as diferentes necessidades de aprendizagem dos estudantes, buscar a valorização e formação continuada dos profissionais da educação, oferta de materiais didáticos estruturados e recursos pedagógicos adequados, qualificação dos espaços de aprendizagem e garantia do direito à aprendizagem na idade certa. Para alcançar esses resultados, os educadores devem planejar uma série de ações de incentivo às práticas de desenvolvimento da linguagem oral, leitura, escrita e formação leitora. A lei prevê a concessão de bonificação, uma remuneração para professores referência das turmas de educação infantil, pré-escola de 4 e 5 anos, dos primeiros e segundos anos do ensino fundamental e da primeira etapa da educação de jovens e adultos, o EJA, e tem por finalidade reconhecer o compromisso profissional, incentivar a formação continuada e fortalecer a melhoria dos resultados de aprendizagem.
0: 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Meio-dia e 16. Shows nacionais da 41ª Oktoberfest são anunciados. Sertanejo, pagode, pop e atração internacional estão entre as 10 apresentações. A informação é com Jonathan Castro.
1: Os shows nacionais da 41ª Oktoberfest de Santa Cruz do Sul foram anunciados oficialmente. Em 2026, sobem ao palco da Arena de Shows da Festa da Alegria no dia 9 de outubro Ícaro e Gilmar, 10 de outubro Simone Mendes, 11 de outubro Panda, 16 de outubro Alexandre Pires, 17 Henrique e Juliano, 21 de outubro a banda internacional Vox Club. No dia 23 de outubro teremos o Festival Sertanejo 2000 com João Neto e Frederico, Maria Cecília e Rodolfo e João Bosco e Vinícius. Já no dia 24 de outubro, fechando os shows nacionais, teremos Jota Quest. O evento

0: obtidas pelo perfil do Instagram.
1: 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E assim encerramos o primeiro bloco do Arauto Repórter Unisque. No próximo bloco você confere. Obras do Centro Administrativo 2 vão ser concluídas em agosto. E no esporte, Grêmio e Inter retomam o Brasileirão tentando se afastar da zona de rebaixamento. Meio-dia e 18, Arauto.
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Estamos de volta para o segundo bloco do Arauto Repórter Unisc desta quinta-feira, 9 de julho de 2026, meio-dia e 22. 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A temperatura está marcando 19 graus em Santa Cruz, Veracruz e na região.

0: meio-dia e 23. Obras do Centro Administrativo 2 vão ser concluídas em agosto. O secretário de Planejamento e Mobilidade Urbana detalhou o estágio atual do prédio e afirmou que ajustes técnicos estão sendo realizados. Quem conta mais é Henrique Bauer.
1: As obras do Centro Administrativo 2 de Santa Cruz devem ser concluídas até o fim de agosto. A informação foi confirmada pelo secretário de Planejamento e Mobilidade Urbana, Vanir Ramos de Azevedo. Apesar do prédio já estar praticamente pronto, a administração municipal ainda executa os últimos ajustes técnicos antes da entrega da estrutura.
2: Temos a previsão de estar com a obra concluída, a parte de engenharia civil, a parte física, digamos assim, ela deve estar 100% concluída até final do mês de agosto, talvez até antes. A gente vê da rua, vê que o prédio está praticamente pronto.
1: Além da conclusão da estrutura, a prefeitura ainda realizará a instalação das divisórias de vidro, que será contratada por meio de licitação. Por isso, a ocupação do novo prédio ocorrerá em uma etapa posterior. A expectativa do município é que após a conclusão das últimas instalações e dos testes operacionais, os setores da administração sejam transferidos gradualmente para o novo centro administrativo ainda neste ano.
0: 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Meio-dia e 25. Em destaque na segurança pública, mega operação da Polícia Civil mira núcleo da facção Os Manos em Santa Cruz. Detalhes com Cristiano Silva. Olá, Cristiano.
3: Olá, olá a todos os ouvintes. Vamos conversar com o diretor do DENARCO, Alencar Carraro, delegado, que atua na nossa região. Recentemente, o pessoal vai lembrar a operação que mirou a facção Bala na Cara já há alguns meses atrás, que mirou, tá, inclusive, o assaltante de Banco Seco, e nós conversamos com ele, fizemos um grande material na época, e hoje um trabalho que mira a facção Os Manos, mira alguns indivíduos que o DENARC já vinha investigando há algum tempinho. Nós noticiamos em janeiro de 2025 uma apreensão muito importante que eles realizaram aqui no bairro Bom Jesus, e a partir disso então um desdobramento desta ação. Delegado, eu queria que o senhor falasse dessa investigação aqui em Santa Cruz do Sul, com apoio da delegacia regional, delegacias daqui, e também sobre os principais alvos. A gente sabe que tem alguns apenados, o próprio já muito conhecido dos meios policiais aqui na nossa região, o próprio traficante Vedói é um dos principais, inclusive a companheira dele já foi presa hoje pela manhã. Queria que o senhor falasse um pouquinho também da participação deles e a atuação deles nesta ação. Bom dia.
4: Muito bom dia a todos. O Departamento do Narcotráfico, a gente objetiva sempre esse processo de interiorização, e a Delegacia Regional de Santa Cruz é uma delegacia regional composta por excelentes policiais, e a gente tem já uma situação pessoal de parceria e proximidade já há bastante tempo, né? Então, sempre que é possível, a gente procura desenvolver trabalhos aqui na região, independentemente de qualquer facção criminosa. Surgiu uma oportunidade com uma prisão em flagrante ocorrida em janeiro do ano passado, onde foi apreendida uma grande quantidade de maconha. Desenvolvemos um trabalho investigativo bastante robusto que desencadeou a decretação de 22 mandados de prisão e de mais de 30 mandados de busca. Esse grupo, ele é da facção hegemônica aqui da região, é composto por indivíduos já bem conhecidos. Alguns deles estão presos, mas receberão um novo mandado de prisão, que também é muito importante para que a gente continue mantendo eles presos. Mas surgiram os novos atores que estavam nas ruas hoje e foram presos. Algumas mulheres, alguns indivíduos que faziam parte logística, comercialização de drogas, recebiam dinheiro em suas contas, enfim, de alguma maneira eles participavam ativamente no comércio de drogas aqui na região de Santa Cruz e arredores. Então foram cumpridos os mandados de busca também em Vera Cruz, também em Montenegro, Charqueadas, mas basicamente o objetivo era o cumprimento aqui em Santa Cruz do Sul. A partir desta fase da operação, a gente permite, nos permite que outras sejam desenvolvidas. Certamente, hoje nós teremos a possibilidade de coletar novas fontes de informação. Nós temos equipes realmente muito boas lá no DENARC e temos um apoio da região. Então, isso é muito importante, porque os policiais aqui de Santa Cruz, eles conhecem as particularidades dos criminosos. Isso é muito importante. E lá no DENARC, nós temos todas as ferramentas de investigação disponíveis. Então, esse trabalho, essa simbiose da Delegacia Regional do DENARC, ela certamente vai permitir que novas fases sejam desencadeadas.
3: Parabéns aí, delegado. Valeu, falando desta grande ação de hoje, mega operação Breu, que a gente vai continuar acompanhando aí e trazendo os detalhes em Portal Arauz.
0: Obrigada, Cristiano Silva.
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0: 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Vamos falar de esporte? Grêmio e Inter retomam o Brasileirão tentando se afastar da zona de rebaixamento. É hora do comentário esportivo com Luciano Almeida. Olá, Luciano.
6: Olá, amigos. Olá, ouvintes. O primeiro dia sem jogos pela Copa do Mundo desde que a competição começou, além de antecipar a síndrome de abstinência, serviu também para lembrar que não demora estar de volta o Campeonato Brasileiro e as demais competições que ocupam o calendário. Os gaúchos, particularmente, voltarão a emprestar a sua atenção, suas poucas alegrias e suas muitas angústias, irritações e preocupações à dupla Grenal. E os sinais que vêm dos dois clubes durante esta parada para a Copa não são nada animadores, são, ao contrário, assustadores. O Grêmio encerrou a primeira etapa do Brasileirão, que praticamente coincide com o primeiro turno, um mísero pontinho acima da zona do rebaixamento. Se repetir no retorno a mesma campanha, não alcança os 45 pontos e possivelmente será rebaixado. Os resultados no primeiro semestre foram ruins e insuficientes. O desempenho ainda pior. O Grêmio nunca teve um time encaixado, organizado e que tivesse uma identidade. E esse time, que já era frágil tecnicamente, perdeu o Vieri, vendido por uma pequena fortuna próxima dos 100 milhões de reais, o Arthur, que não permaneceu porque o clube não conseguiu chegar aos números pedidos, e o André Henrique também negociado. Se diz que o Gabriel Mack será o próximo. Como reforços, o Wallace, um zagueiro reserva do CRB, o Matheus Nascimento, que saiu do Botafogo para uma campanha muito apagada nos Estados Unidos, negocia ainda com o Diego Caeto, lateral direito do Goiás, e teria um pré-contrato com o Mandaka do Juventude. Este viria só no ano que vem, porque o clube não conseguiu a sua liberação. Reforços de segunda divisão. Nos amistosos da intertemporada, um desempenho muito ruim, ainda pior numa comparação com aquele que tinha antes da parada. Para fechar, especulações de setoristas que cobrem o dia a dia do Grêmio falam de salários atrasados e de jogadores descontentes com o trabalho do seu treinador. O combo perfeito para o caos. No Inter, a situação é ligeiramente melhor, mas não muito. Com a mesma pontuação e com riscos parecidos aos do Grêmio, o Inter precisava reforçar o seu elenco. Um goleiro, um meia, um centroavante, quem sabe um jogador de velocidade pelo lado direito. A realidade, no entanto, é, por enquanto, a manutenção do Rocher e do Antony no gol. O Borré se despediu e o Alejandro voltou bastante acima do peso. Nos primeiros trabalhos amistosos, o Vitinho, improvisado, foi o centroavante. O Maripán, um zagueiro chileno, é a aposta. E o Caleb, um meia canhoto que esteve no Fortaleza, está encaminhado. Ninguém, pelo menos no primeiro momento, para chegar e assumir a titularidade e elevar o padrão do time. As fragilidades e as carências se mantêm. E as perspectivas preocupam. Para a dupla Grenal, talvez fosse melhor, definitivamente, que a Copa não acabasse tão cedo. Para os seus torcedores, certamente. Até a próxima.
0: Valeu, Luciano Almeida. E assim... assim, a gente precisa encerrar esta edição do Arauto Repórter Unisque num oferecimento Master de Unisque, graduação Unisque, sim para suas escolhas. 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

0: e senhores, está no ar mais uma edição do nosso Vai de Carona. Nesta quinta-feira, dia 9 de julho, para você que está em casa, para você que está aí no seu trabalho, está no seu carro nos levando de carona, muito boa tarde para você. Boa tarde para nobre colega Samara Santos também. Tudo bem por aí, Samara?
1: Boa tarde, Alisson. Tudo bem, tudo certinho, tudo dentro dos conformes. Excelente tarde para todo mundo. Que seja uma baita quinta-feira. Eu já falei minha cota hoje.
0: Eu esperando que ela iria fazer uma introdução, dizendo que o dia está bonito, que está ensolarado, que a temperatura
1: tá
0: agradável.
1: Deixa eu fazer, então. Eu vou falar, pode
0: ser. E ela é mais curta do que coice de suíno.
1: É que teve um colega aqui, que eu não vou falar o nome, entrou no estúdio e ficou olhando pro horário. Aí eu fiquei pensando, mas é uma baita quinta-feira mesmo. Tem sol lá fora com a presença de algumas nuvens hoje, mas a gente nem sabia se ele viria hoje o sol ou não, e veio. É um baita diazão, claro.
0: Apareceu.
1: Não dá pra dar aquela lagarteada, né? Porque quando esse sol some, gente, fica um ventinho gelado. Mas a temperatura tá muito boa, tá? Inclusive é a mais alta da semana. 20 graus marcando, a gente tem que levantar as mãos ao céu e agradecer, porque é uma temperatura maravilhosa. A tendência agora é não descer tanto a mínima, já fica um pouco mais confortável, mas aí a gente já não tem mais tanto a presença do sol. Hoje é o dia de aproveitar ele, porque tem gente querendo colocar roupa pra rua, abrir a casa, lavar carro, fazer a vida acontecer de fato, ou ir trabalhar mesmo, podendo prestigiar um solzinho, dar uma lagarteada no intervalo, e aí ajuda muito mesmo, melhora até o humor de algumas pessoas. E lembrando também que pra melhorar o seu humor, ele pode ficar ainda melhor. Eu sei que já tá bom, né? Mas vai melhorar. 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Aliás,
0: agora também ela não quer mais parar de falar, né? Tirou o freio.
1: Tá bom, parei. Mãos para
0: Samara
1: o alto.
0: Santos, muito bem. Agora que a gente já sabe o que tem lá na plataforma de sorteios para participar, vamos para mais uma edição então do nosso TBT, Samara Santos.
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0: Vamos fazer uma viagem agora no tempo, senhoras e senhores. Vamos para nossa disputa, para nossa batalha musical. Você tá preparado? Eu sei que você ainda não sabe quem é que vai batalhar hoje aqui, ô Samara Santos. Além de nós dois. Quem que vai batalhar
1: nós
0: aqui?
1: Nós estamos batalhando?
0: Não, sim, trabalhando, né? Estamos na labuta.
1: Ah, não.
0: Estamos batalhando.
1: Olha,
0: para
1: Big
0: o leite
1: Boss.
0: Das crianças.
1: Que não é barato. Então vamos trabalhar bonitinhos aqui.
0: Samara Santos, vamos para mais uma edição do nosso TBT musical. É a batalha, a disputa. Vou trazer hoje mais duas duplas sertanejas.
1: Sertanejo raiz. Tá.
0: Essas duplas aqui fizeram um grande sucesso. Um dos integrantes da dupla já é falecido, mas o seu irmão continua a carreira. Eu tô falando de
1: Leandro
0: e Leonardo disputando a batalha musical de hoje.
1: Que clássico.
0: Quem será que vai estar à altura de Leandro e Leonardo nesta época? Você lembra quem fazia sucesso dessa época, ô Samara Santos?
1: Ah, não lembro, da mesma faixa ali.
0: Zezé de Camargo e Luciano.
1: Tá, mas eu não lembro que ano que os dois eram dupla, Leandro e Leonardo.
0: Ah, isso foi 1980 e alguma coisa, 1990 e poucos. Procura aí a data.
1: 83. Até 98 eles foram dupla.
0: Até 98, faleceu em 98, né?
1: Isso, aham.
0: Pois bem, então, você nem era nascido ainda, você nasceu em 2003. Aí, jovem. Quem será que vai disputar com o Leonardo? Lembra dessa canção aqui também, ó?
1: Todas, né? O Leonardo, além dele cantar essas músicas, muitos outros artistas regravam elas, né?
0: Exatamente. Canta junto aí, vai!
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0: Rapaz, é, o tempo voa, né?
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0: Lembra dessas? Lembra?
1: Quem
0: vamos
1: vai
0: outra.
1: Te escutar?
0: Vamos outra.
1: Eu vou te falar só quem tá aqui, ó. Na, quando você pesquisa eles, aparece
0: calma.
1: Na referência.
0: Não,
1: não
0: mas
1: pode
0: se
1: entregar?
0: Não,
1: tá,
0: não vai
1: então
0: entregar.
1: Deixa. Eu ia dizer
0: não
1: o Tião
0: entregar.
1: Carreiro, apareceu aqui o Tião
0: não,
1: Carreiro.
0: Não, Leandro e Leonardo, ó. Primeira dupla que tá na disputa, ó. Eu gosto dessa aqui, ó. Leandro e Leonardo na nossa batalha musical do TBT Musical.
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0: o quê?
1: Se ainda gosto.
3: Se ainda gosto dela.
0: Tá preparada, Samara Santos?
1: Tô, vai,
0: eu
1: bora.
0: Tenho certeza que essa música aqui você já cantou.
1: Nossa.
0: Sabe quem estamos falando?
1: Ah.
0: A dupla que vai disputar com Leandro e Leonardo hoje. São irmãos também. Jean e Giovanni.
1: Nem ia aparecer na minha referência aqui, sabia?
0: E o nome dessa canção é Convite de Casamento. Escuta essa letra.
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0: Olha a história desse rapaz.
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0: Será que ainda fazem músicas como antigamente, essa massa?
1: Era o assunto do nosso intervalo. Eu estava conversando com o João Tyson e a gente estava falando exatamente sobre as letras das músicas. Mudou bastante, vai.
0: Acho que o pessoal era mais apaixonado das antigas. Ó, oh, mas escuta essa história aqui, ó.
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0: nome da música é Convite de Casamento.
1: O Jean era chamado de Aparecido dos Reis na certidão.
0: A certidão dele?
1: É.
0: É tipo o Zezé, que o nome era Mirosmar.
1: Não dá pra imaginar, né?
0: Como é que era o nome dele? O nome?
1: Aparecido dos Reis.
0: Imagina, Aparecido e...
1: Mas o Giovanni também não era.
0: Aparecido
1: era...
0: e sumido.
1: Era Marcelo dos Reis.
0: Marcelo dos Reis.
1: É porque antigamente era muito comum você escolher um nome artístico, né? Pra poder soar bem nas rádios.
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0: O quê?
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0: Rapaz, imagina tu ler isso, ó.

0: deixo.
1: Hã?
0: Não deixaria casar, né?
1: Você ia atrás desse grande amor?
0: O que eu vou fazer, gente? Você recebe uma carta dessas?
1: A gente morou e cresceu na mesma rua, né? Desde criança, se conhecem, aí os caminhos, né? Levam pra destinos diferentes.
0: Agora, sacanagem,
1: aí, no
0: ela
1: dia do
0: convidar,
1: casamento,
0: né?
1: No dia do casamento, ela fala isso pra ele.
2: 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Me senti.
0: Eu acho que era um pedido de socorro dela, de alguma forma.
1: Vamos outra deles aqui, ó. Essa aqui é mais agitadinha, ó. Eu gosto dessa aqui também pra dançar, é boa.
0: Tá valendo a sua votação já no 99570-2200. Leandro, Leonardo ou Gia e Giovanni?
1: Quem vai vencer essa batalha hoje? Conta pra gente aí a batalha, duelo de gigantes do sertanejo.
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1: Dança essa, Angela.
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1: a vassoura mesmo.
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0: É, aí tá mais parecido com a pegada de Leandro e Leonardo, né?
1: É, também. Mas é que Leandro e Leonardo também tinha as canções mais lentinhas,
0: mais romântica,
1: né?
0: Sim, mas agora ficou mais equilibrado aí, pra galera ter uma ideia.
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1: O nome dessa canção é Você Virou Saudade.

0: fizeram um show esses tempos aqui no Vale do Taquari.
1: Ah, é?
0: Se não me engano, foi em Bom Retiro, na barragem.
1: Com essa solidão.
0: Dia e Giovanni, meus queridos. Ô, Leandro e Leonardo, conta pra gente aí. Qual destes grandes sucessos do sertanejo raiz te representa melhor hoje? Bora participar com a gente então, vai 9957 022 00. Está no ar mais uma edição do nosso Vai de Carona.

0: Arauto, alegria, informação, céu e cantos, morena misteriosa, senhoras e senhores. Eita, ué, sai, tava querendo tocar de novo?
1: Era um papel e um sonho que ele tinha na música,
0: é,
1: né?
0: É, meus amigos. Tô procurando uma morena misteriosa, tô nada, brincadeira.
1: Você vai, como... começar com essa, não vai acabar bem essa história.
0: Como diz a Lívia em casa, é mentirinha, pai, é mentirinha.
1: É, agora eu falei mentirinha, Bia.
0: No programa de hoje nós estamos com a disputa musical entre Leandro e Leonardo versus Jean e Giovanni, senhoras e senhores.
1: Vamos colocar esse programa abaixo hoje. Que é isso?
0: É, eu gosto dessa música aqui também, ó. É mais ou menos na linha do convite de casamento, ó. Escuta aí, ô Samara.
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0: Essa até o cachorro canta, ó.
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0: O nome da música é Mil Corações, de Gê e Giovanni. Que está disputando aqui a nossa batalha musical. Queremos saber quem você escolhe hoje. Leandro e Leonardo ou Gê e Giovanni?
1: O Bergamo mencionou outra música de Gê e Giovanni aqui, ó. Roupa de Lua de Mel.
0: Rapaz.
1: Que é parecida com um convite de casamento, eu acho que ele falou aqui.
0: Sim.
1: Deixa eu mandar abraços pra quem tá escolhendo aqui, Gê e Giovanni. Boa tarde, dupla maravilhosa, sem dúvida nenhuma é Gê e Giovanni, amo todas as músicas. A Marlene do bairro Faxinal, oi Marlene, um beijo pra você, obrigada pela audiência. Boa tarde, dupla de milhões, Tatiane de Veracruz disse que sobre a batalha, ela vai de Leandro e Leonardo. Lembra inclusive que quando criança ela sempre escutava a vizinha ouvindo Temporal de Amor.
0: Olha aí.
1: E aí ficou marcada na cabeça, né? Nunca mais saiu. Tati, um beijo pra você, obrigada pela audiência.
0: Ó, o Bergamo falou da roupa de lua de mel aqui, ó. Garçom, desce mais uma na mesa 4, que agora a tristeza vai tomar conta. 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

0: Outra aqui que a nossa ouvinte falou, essa aqui, ó.
1: Temporal de amor. Nossa, essa arrebenta o coração.
0: Do tempo que escrevia cartas para a rádio para se declarar para o seu grande amor.

0: Temporal de amor, senhoras e senhores. Bora participar da nossa disputa, então. 995-7022-00. Esse é o WhatsApp pra você escolher. Hoje. Jean e Giovanni ou Leandro e Leonardo?
1: A gente fica falando dessas dinâmicas e aí você sabe que isso acontece de verdade, tá, Alisson? Fica falando das letras aí. A gente recebeu uma mensagem dizendo que pior do que isso é receber uma mensagem no dia do seu aniversário dizendo: hoje estou casando exatamente no dia do teu aniversário porque nunca irei te esquecer.
0: Isso aconteceu?
1: Aconteceu.
0: As
1: fotos também foram no nosso lugar preferido.
0: Puts.
1: Na cascata dos padres, enfim. Sem nome, eu não vou falar, né? Jamais.
0: Imagina! Tá, mas a pessoa
1: casou. Mas, ó, sacanagem, né, o cara fazer isso. Mas peraí. Ele era apaixonado pela pessoa.
0: Tá, isso foi um homem que mandou?
1: Não, foi uma mulher.
0: Foi uma mulher.
1: Aí o que que o cara fez? O que que o homem fez?
0: Não, mas peraí. Quem é que casou no dia do aniversário da pessoa?
1: O aniversário... Ó, quem mandou a mensagem foi uma mulher.
0: Tá.
1: Ela tinha um relacionamento com outro cara, acabou.
0: Ah, entendi.
1: O lugar preferido deles era a cascata dos padres e ele casou de novo. Ele teve um outro relacionamento, enfim, e casou.
0: Ah, entendi.
1: Aí, ele mandou uma carta pra ela dizendo que ia casar exatamente no dia do aniversário dela, porque não tinha esquecido.
0: Sim.
1: E as fotos da cerimônia, ou sei lá, o pré ali...
0: Ia ser no lugar preferido deles.
1: É, do antigo relacionamento dele.
0: Ó, oh, mas agora também...
1: Se eu
0: agora,
1: sou a atual,
0: não, pensa assim,
1: dessas...
0: pensa assim. Você que casou nos últimos anos e fez o seu ensaio fotográfico.
1: Deus.
0: Qual é a cascata?
1: Cascata dos padres. Onde será que fica?
0: Pra você que casou. Pra você que casou nos últimos anos. E fez ensaio fotográfico na cascata dos padres.
1: Pesquisa a data que você casou, se bate com a data de aniversário da ex dele. Em Timbé do Sul, em Santa Catarina.
0: Ah, menos mal.
1: Menos mal.
0: Não, mas será que é aqui da região que essa história aí verídica? Ó, nós não queremos, né, fazer mais um descasamento. A gente não quer causar um divórcio.
1: Mas que
0: aí
1: casaram errado, casaram. Ele tá pensando
0: na
1: outra.
0: Ah, não sei, né? Será?
1: Mas... fazendo no aniversário dela. As fotos são o lugar onde mais gostavam. Peraí.
0: O que você faria se você descobrisse isso, ô Samara?
1: Uma história dessa?
0: Imagina assim, ó, hoje você tá bem casada, tá bem no seu relacionamento, aí você descobre assim, né? Alguém manda uma mensagem na rádio.
1: Tanto tempo depois, né?
0: É, sei lá, 10 anos depois.
1: Você tá ouvindo, sabia que eu tava
0: ouvindo a rádio.
1: Não, eu tô enganada.
0: Peraí,
1: deixa eu só responder rapidinho pra você. É no Retiro Loyola e fica em Santa Cruz esse lugar, não é Santa Catarina, não.
0: Pois é, o que é Retiro dos Padres que você falou? É
1: Não, mas é porque na mensagem tava Retiro dos Padres, mas é que aqui
0: não,
1: o Retiro dos Padres em Santa Cruz é o Loyola. Entendeu?
0: Então
1: ela não falou o nome do retiro, ela falou que era em um Retiro dos Padres.
0: Ah.
1: E aqui em Santa Cruz é o Loyola.
0: Ai, xiii!
1: Então
0: agora,
1: é aqui.
0: É, agora a investigação fica mais fácil agora, né? Escuta essa canção aqui, ô Samara.
2: Eu sei, é muito tarde.
0: Essa é pedrada também, ó.
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1: Nossa!
0: Credo! Essa letra aqui que o cara, ó. Essa aqui é fim de relacionamento também.
2: Motivo sobre o que aconteceu.
0: Ó, escuta aqui, ó.
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0: É que hoje eu conheci um amigo seu.
2: Eu saí do meu trabalho. Ó. E num bar então passei.
0: Foi tomar uma cervejinha

0: fim de relacionamento.
1: É que hoje eu conheci um amigo seu.
0: Eita, que amigo, depois dessa, hein? Nós vamos pro intervalo.
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0: Será que já tem alguém investigando aí o ensaio fotográfico?
3: Sim, você tá matando a turma de curiosidade agora. Imagens no Retiro Loyola.
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0: 1:09, Arauto.
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0: Alto Brilhação com o Negão Louco Apaixonado. Vamos falar de futebol agora. 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Agora, as informações do Imortal Tricolor. O Grêmio de Samara Santos. Mas que drama, Samara Santos.
1: Que drama, não é que vive o Grêmio. É quem vive agora o nosso querido Luiz Castro, né? Pressionado pelos maus resultados antes da pausa para a Copa do Mundo e com a saída de Arthur neste período, o Luiz Castro ele tenta remontar o meio-campo do Grêmio. Longe de agradar, as alterações buscam melhorar a criação do time e firmar um substituto para o ex-capitão e volante que não permaneceu ao fim do contrato de empréstimo. Para reforçar a troca de passes e dar suporte a Gabriel Meck, o William foi escalado no setor posicionado mais à esquerda. O experiente meia, contudo, não surtiu o efeito esperado pela comissão técnica na equipe. No amistoso contra o Cascavel, o William foi substituído no intervalo quando a partida estava em 1-1. Diante da Chapecoense, no último sábado, o camisa 10 saiu aos

0: 45 minutos da etapa final, quando o tricolor perdia por 2-0. O Grêmio tem mais um teste antes do retorno às competições. No domingo, encara o Cruzeiro no Mané Garrincha, em Brasília, às 5 horas da tarde. As partidas oficiais vão ser retomadas na sexta-feira seguinte, às 8 horas da noite. O adversário vai ser o Mirassol pela 19ª rodada do Brasileirão. Então, boa sorte ao Luiz Castro e que ele faça boas escolhas para que a gente tenha um time para vencer, né, galera? Vamos lá!
1: Muito bem, estas as informações do Imortal Tricolor, o Grêmio de Samara.

0: alto, alegria, informação, cantando pra gente a Banda 10, segunda divisão, Blitz, hoje, nova música da Banda 10, e é claro, tocando aqui na Suaralto. Que maravilha, turma, hoje nós queremos saber, a nossa batalha musical é entre Jean e Giovanni e Leandro e Leonardo. Qual destas duplas te representa mais? Qual é a dupla que vence a nossa batalha musical de hoje? Bora participar aí. 995-70-2200. Nós queremos saber. Veio mais histórias cabeludas aí, ô Samara Santos?
1: Calma, não. Vamos para as votações, né? Respira, Alisson. Boa tarde, Jean e Giovanni, com certeza. Bons tempos, hein? Leandro e Leonardo também. Mas hoje vou de Jean e Giovanni, quase chorando com as recordações boas, mas é só alegria, disse a Karine. Karine, um beijo pra você, obrigada pela audiência. Ainda não estou pesquisando porque estou dirigindo, mas já eu paro, estou curiosa, disse a Márcia. A Márcia ligada ali, ó.
0: Ela nem tem nada a ver com a história, não. Mas ficou curiosa pra saber quem é que fez as fotos no retiro.
1: Estamos
0: lá, né?
1: Curiosos, procurando fotos de lá. A Laíde Smote também colocou. Meu Deus, quem será, Laíde?
0: O povo gosta de uma fofoca, né? Isso, que barbaridade.
1: Que é isso?
0: Depois ainda fala que nós somos fofoqueiros, né, o Samara Santos?
1: Nós estamos trocando informações. Quem achar primeiro, compartilha aí, por favor. Boa tarde, queridos. Curto muito ambas as duplas, mas pra mim, Gia Giovanni tem o primeiro lugar, disse a Andréia de Rio Pardinho. Andréia, um beijo pra você, obrigada pela audiência. Boa tarde, eu era do tempo das cartas da rádio. A Elisandra Pereira colocou pra gente aqui. Oi, Elisandra. Boa tarde, Arauto. Eu voto em Gia Giovanni. A Maura Bandeira. Oi, Maura. Ótima tarde por aí também. Obrigada pela audiência. Escolhendo Leandro e Leonardo. A Sandra. Sandra Espias, um beijo. Obrigada pela companhia.
0: O que será que a Ângela prefere aí? Ela deu uma risadinha pra nós
1: Gia
0: aqui,
1: Giovanni,
0: ó.
1: Gia Giovanni ou Leandro e Leonardo? A gente deu uma terceira opção hoje. É Gia Giovanni, Leandro e Leonardo, ou você acha o casal? Não, brincadeira. A gente tá procurando um casal que fez fotos no Retiro Loyola. E a gente precisa bater a data do casamento.
0: Mas não é qualquer
1: dele.
0: Casal, né?
1: É que
0: uma ouvinte, pra você que tá ligando no rádio agora, uma ouvinte nos mandou uma mensagem aqui, falávamos sobre essa música aqui, ó, de Jean e Giovanni, Convite do Casamento. E a ouvinte nos disse: pior, foi o cara que casou novamente no dia do aniversário da ex, e as fotos do casamento foi no lugar onde eles mais gostavam de ir. Que foi um retiro aí, né? Muito conhecido aqui na cidade. E agora tá todo mundo investigando quem é que fez fotos de casamento no retiro.
1: Não foi você, né, Ângela?
0: Não foi você, né, Ângela?
1: Eu não fui, então. Você não fez fotos lá também, Ângela?
0: Eu nem casei.
1: Ah, então tá. A Gerlane colocou Leandro e Leonardo, tá escolhendo aqui. Um beijo, obrigada pela companhia, uma ótima tarde por aí. Com certeza, Leandro e Leonardo, as melhores da minha infância, com toda a família reunida, saudades, inclusive. Tá, ser adulto não é muito fácil, não, né? Ser adulto é mais difícil, Eliana, mas quando a gente era criança, a vida era um pouco melhor, né?
0: Fazer você tá falando de ser adulto, a Lívia às vezes me surpreende em casa, né? Esses dias tava dando banho nela e ela disse: ai, pai, eu quero crescer, é. Eu quero crescer.
1: Se ela soubesse,
0: não,
1: né?
0: Fica pequenininha.
1: Mas assim, todos nós queremos.
0: Deixa o pai te curtir um pouquinho mais.
1: É natural, né? Quando a gente era criança também queria crescer, e todas as crianças querem ser grande, querem trabalhar, elas admiram o que os adultos fazem.
0: Dá um conselho pra essas crianças que querem crescer, ô Samara Santos.
1: Aproveitem a infância, sinceramente, não olhem o relógio, porque depois a gente fica preocupado com ele, né?
0: Exatamente.
1: Olhando, ah, falta tanto tempo pro próximo compromisso, a conta tal é dia tal, gente.
0: Quando você era criança, você queria crescer também, ô Samara?
1: Eu queria, não deu certo. Não cresci até hoje.
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2: 27 pras duas, Arauto. 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
5: Na região dos Vales, 21 graus.
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0: Alto, Banda Modelo, Rogério Magrão, se eu não tivesse bloqueado.
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0: Vamos falar de futebol, senhoras e senhores, agora as informações do Internacional, melhor time do sul do mundo, e tenho dito, o jogo treino entre Internacional e São Paulo, que estava previsto para amanhã do próximo sábado no Beira Rio, foi cancelado. Nix Farik. A atividade não vai acontecer por opção do clube paulista, que priorizou a permanência no CT da Barra Funda e assim dar mais rodagem ao elenco e economizar custos. No sábado, a equipe enfrenta o Primavera e posteriormente o Santo André. Na verdade, ficaram com medo e não quiseram passar vergonha. O Inter realiza novo jogo treino na outra sexta-feira, dia 17, quando recebe o Caxias para mais uma atividade, fechando a preparação para o segundo semestre. Elas ficaram com medo. Medinho, medido, medinho.
2: E a Ângela balançou a cabeça pra você assim, ó. Não,
0: porque
2: ele
0: ela
2: não
0: concordou,
2: tá falando.
0: Ela concordou. Matheus e Cauã, a Rosa e o Beija-Flor. Que pedrada, meus amigos. Escuta essa letra.

0: Arauto, alegria, informação, Matheus e Cauã, Rosa e o Beija-Flor aqui na programação do nosso Vai de Carona. No programa de hoje nós queremos que você participe com a gente e nos conte qual é a dupla sertaneja que melhor te representa nesta batalha musical. Nós queremos saber, você escolhe Leandro e Leonardo?
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0: Ou você escolhe o Jean e Giovanni? Quem é que te representa nesta quinta-feira, dia de TBT musical, a nossa batalha? Nós queremos que você participe com a gente, nos conte tudo e não esconda nada. Deixa eu mandar um abração aqui pro nosso amigão, o Gerson, tá na audiência com a gente. Alô, Gerson, um grande abraço pra você, tá escolhendo aqui o Jean e Giovanni, disse, essa é das boas. Valeu, Gerson, grande abraço pra você, obrigado pela companhia. Solange Guedes, na audiência com a gente, escolhendo Leandro e Leonardo. Alô, Solange, grande abraço pra você, obrigado pelo carinho, pela sintonia também. Abração aqui pra nossa amiga Vera, também tá ligadinha, mais um voto aqui pro Leandro e Leonardo. Grande Vera, super beijo pra você. Obrigadão pelo carinho, pela sintonia também. O Arthur tá participando aqui no Arroio Grande. Alô, Arthur, grande abraço, garoto. Tudo de bom pra você aí, obrigado pela companhia também, tá participando com a gente, tá curtindo aí a programação. Grande Arthur. Silvani Keller, boa tarde, eu vou de Leandro e Leonardo. Valeu, Silvani, grande abraço pra você, obrigado pelo carinho, pela sintonia também, tá aí participando, contabilizando seu voto. É a batalha musical, Jean e Giovanni ou Leandro e Leonardo? Quem é que vai ganhar essa batalha hoje? Abração aqui também pro nosso amigão Mauro. Alô, seu Mauro, grande abraço aí, obrigado pela companhia. Mais um voto aqui para Jean e Giovanni. Grande abraço, obrigado pela companhia aí. Vera Kipper, boa tarde, Vera, tudo bem contigo? Tudo de bom aí, obrigado pela companhia. Segue por aqui os votos, viu, Samara Santos? A galera tá votando aqui.
2: Quem tá vencendo?
0: Tá meio que empatado.
2: Você
0: assim
2: pegou minha tela só pra ver se você descobre quem é, né? A situação ali que a gente tá atrás.
0: Você tá falando da investigação lá do casal?
2: Dessa aí.
0: E é que ele casou, mas com pensamento na ex ainda?
2: Você descobriu já?
0: Ah, eu descubro tudo, né? Eu descubro tudo. Já sei.
2: Tá, mas quem tá vencendo? Leandro Leonardo ou Gia Giovanni?
0: Tá meio empatado, viu, Samara Santos? Tá meio empatado. Mas, ó, depois do show do intervalo, a gente vai descobrir aí quem é que vai faturar aí a batalha de hoje. Você já vai contabilizar agora pra gente aí os votos?
2: Boa.
0: E a gente vai saber no próximo bloco, então. Segura aí!
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2: Na região dos Vales, 22 graus.
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0: São Henrique e Juliano cantando pra gente aqui na programação do Vai de Carona. Senhoras e senhores, e quem vence a nossa batalha de hoje foi...
1: O compadre Acumade.
0: Leandro e Leonardo Samara Santos venceram a nossa batalha musical de hoje do nosso TBT.
2: 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Agora, mais alguém vai ficar
1: muito feliz.
0: Quem é que tá assinando bem aí, Samara?
1: Saindo com o par de almoços do bar do Raul. Alô, Roselene Pagel.
0: Ganhou! Parabéns, parabéns, parabéns. Assim encerramos mais uma edição do nosso Vai de Carona. Muito obrigado pela sua audiência e o seu carinho. Até amanhã, Samara. Amanhã já é sexta-feira.
1: Uou, passa rápido. Beijo, gente.
0: Na sequência vem aí o Dalvan Barros e o Clube da Arauto. Ótima quinta-feira.
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2: 2:06, Arauto.
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0: Boa tarde, estamos chegando. É isso aí com o nosso Clube da Arauto desta quinta-feira. Olá, minha gente, tudo certinho, tudo beleza? Com certeza, né? Com esse dia lindo, maravilhoso. Hoje, né? Esta semana tá de parabéns. Esta semana está de parabéns, realmente. Mais uma tarde linda, céu azul, ensolarado. Bom demais, não é mesmo? Então, hoje é quinta-feira. Quinta-feira, dia 9 de julho, 2:13, 2:13. Dando sequência, mais uma atração da Arauto a partir de agora. Sou o Dalvan Barros, teu prazer, do carinho, a sua participação. Até às 5 horas estamos por aqui. Uma tarde super animada para você, com muita música boa. Tem a nossa charadinha, as informações também, os destaques e notícias para você acompanhar. Tudo isso e a sua participação ao longo da tarde desta quinta-feira. Temperatura, vamos atualizando, 22 graus. Céu limpo, com poucas nuvens. Um dia lindo, né? Desta quinta pra gente curtir, não é mesmo? Vamos lá, 995-70-2200. Espero o seu recado, o seu contato pra você pedir o som, participar também, tá bom? Melhor da música pra você acompanhar. Pode mandar mensagem de áudio, enfim, fica à vontade pra você mandar via aí, tá bom? 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Vamos trazer agora a nossa charadinha. Bora para você participar e interagir conosco.
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0: Muito bem, vamos lá então. Antes do som, quero trazer para você a nossa charadinha para você pensar. Eu sei que você sabe. Eu sei. Vamos lá então, ó. Essa charadinha é muito legal, é bem interessante. Ó, de mim surge vida, para mim a vida retorna. Homens brigam pela minha posse, mas nenhum deles é meu dono. A água me cerca, mas ao redor dela eu vivo. Quem sou eu? Essa é a nossa charadinha de hoje. Participe aí, 995-70-2200. É pra você pensar aí, hein? Coloca a sua cachorra pra pensar. Vamos lá. Ó, repetindo: de mim surge a vida, para mim a vida retorna. Homens brigam pela minha posse, mas nenhum deles é meu dono. A água me cerca, mas ao redor dela eu vivo. Quem sou eu? Essa é a nossa charadinha. Bora participar. Começando o Clube da Arauto desta quinta-feira, 2:16. Bruno Marrone canta pra gente. Ai, que vontade. Boa tarde.

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0: legal demais, fechando muito bem o nosso primeiro bloco pra você, Clube da Arauto, desta quinta-feira. Bom demais. Basiquinho, é o Matheus e Cauã cantando pra gente. Legal, 2:27, 2:27, a turma está participando, tá interagindo conosco com a nossa charadinha de hoje. Quero trazer pra você novamente, hein? Essa aqui é pra gente pensar, é pra você pensar, mas eu sei que a turma sabe e vai mandar super bem. Já tenho respostas aqui, viu? Vamos lá, ó. De mim surge a vida. Para mim, a vida retorna. Homens brigam pela minha posse, mas nenhum deles é meu dono. A água me cerca, mas ao redor dela eu vivo. Quem sou eu? Essa é a nossa charadinha, 9957-02200. Olá, boa tarde, Dalvan. Gladys Loebens, do bairro Independência, acompanhando a gente. A resposta da charada está correta. Abraço pra você também, Gladys. Obrigado pela audiência, viu? Tá sempre acompanhando a Arauto, que maravilha. Boa tarde, amigo. Muito sucesso pra você. Abraço outro, olha só. Minha querida amiga, a Claudete Beatriz Brandi. Ô, querida, lá de Vale do Sol. Ela é que é a fanzaça da banda Scala. Me mandou aqui um registro feito, né? Isso, no tempo que eu ainda fazia parte da banda Scala, um registro aqui de um baile. Que bacana, deixa eu curtir. Obrigado pelo carinho, tá bom, Claudete? Gostei bastante da foto aqui, né? Uma foto juntos aqui, que legal. Abração pra você em Vale do Sol. Saudades, viu? Saudades da amiga aí. Sempre na audiência, que bacana. Vamos lá, tem mais participações. Boa tarde, a resposta da charada. Ah, quase que eu falei. Quase que eu falei, quase entreguei aqui, né? A Dayana Lindermann. Dayana, a resposta também corretíssima. Parabéns. Em Vale do Sol tá participando. Legal. Gente, intervalo. Eu volto daqui a pouquinho com mais sucesso. É já já.
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0: Tô gostando de ver. A turma tá interagindo, tá participando. Essa é a tarde aqui da Arauto pra você. Daqui a pouquinho tem Zeneto e Cristiano. Cadeira cativa. É já já.
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0: 2:30. 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
0: Na região dos vales, 22 graus.
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0: 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Vamos lá, clube, mais sucesso chegando pra você, agora faltando 19 minutos, é, faltando aí para as 3. Zé Neto e Cristiano, Cadeira Cativa, boa tarde.
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0: Santana, o quarto 67.
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0: É isso aí, vamos lá, estamos, né, com essa viagem marcada no tempo agora para você. 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E ainda Lucasa Materiais de Construção, na Carlos Traem Filho, 639, telefone 3056-4560. Lucasa Materiais de Construção. 13 minutos faltando para as 3, 13 para as 3. E agora uma viagem no tempo. Essa música e a cantora também você vai se recordar. Além disso, hoje é quinta-feira, dia de TBT. E esse é um baita TBT aqui da Arauto para você curtir. Essa cantora, Cássia Rejane Ehlers. Ou seja, Cássia Ehlers foi uma cantora e musicista brasileira, uma das maiores representantes do rock brasileiro na década de 1990, eleita uma das maiores vozes da época, né? Lá em 1990. A gente vai curtir uma canção muito conhecida, uma das mais conhecidas, né, da carreira, Malandragem, uma canção composta em 1988 pelos músicos brasileiros Cazuza e Frejá, que ganhou notoriedade na voz da cantora como patriota, né? Aliás, como cantora, né? Uma das maiores vozes da época, Cássia Ehlers, tornando a música mais conhecida da carreira da artista. Vamos voltar no tempo, então, lá em 1990, com a Cássia Ehlers, Malandragem. Canta pra gente aí.

0: 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Muito bem, que viagem, hein? Que viagem pra recordar. Que baita TBT. É o nosso Vale a Pena Ouvir de novo desta quinta-feira. Aí, Cássia Eller, Malandragem, a viagem no tempo lá de 1990. Legal, fechando muito bem, mais um bloco aqui do nosso Clube da Arauto desta quinta-feira. Gente, intervalo. Fechando muito bem, né? Fechando muito bem com o clássico, a música popular brasileira. Intervalo, volto na sequência com mais sucesso, já.
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0: Daqui a pouco tem Cantada Boba. Essa mesmo, do Jorge.

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1: Sete para as três, Arauto.
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1: Na região dos Vales, 22 graus.
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0: informação. Tá aí, Bebum, Munhoz e Mariano, com Panda, fechando muito bem a nossa primeira horinha. Eu volto na sequência daqui a pouquinho, tem o nosso Toca Mais, com 6 músicas sem intervalo comerciais para você acompanhar. Na sequência, o show do intervalo, e também você fica por dentro das informações, os destaques e notícias com o Dia a Dia News daqui a pouquinho, tá certo? Eu volto já já, não sai daí. Ótima tarde de quinta-feira para você.
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0: Já já tem. É assim, depois essa é a primeira do Toca Mais, Gustavo Lima, e o assunto que dói é já já.
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3: 3:16, 3:16, temperatura em Santa Cruz do Sul e região é de 22 graus. E direto do portal Arautos, destaques em notícias. Trecho da BR-471 passa por recapeamento após obras de drenagem. A intervenção ocorre no entroncamento com a rua Coronel Oscar Ios e deve ser concluída até o fim da tarde desta quinta-feira. O local apresentava desníveis no pavimento em razão do acúmulo de água sobre o asfalto. O trânsito segue sem interrupções. Os motoristas podem utilizar a alça lateral da rodovia para passar aí pelo trecho. Grupo técnico define próximos passos da revisão quinquenal da Rota de Santa Maria. O encontro realizado ontem marcou o avanço dos trabalhos ao definir os procedimentos que vão ser adotados durante a análise do contrato. O processo previsto vai avaliar os investimentos e o cumprimento de obrigações e a qualidade dos serviços prestados. E ainda, Heilig vai ser novamente a cervejaria oficial da Oktoberfest de Santa Cruz. Em 2025, foram comercializados mais de 160 mil litros de chopp. Já a Fruc vai ser a fornecedora oficial de bebidas não alcoólicas. A empresa gaúcha vai ser responsável pelo abastecimento de produtos como água, refrigerante, suco e energético. 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
0: Muito bem, vamos lá com seis músicas em sequência. 3:18, 13:18, temperatura de 22 graus, 99570-2200 para você interagir conosco e participar agora no nosso Toca Mais, para você votar também aí no seu cantor, o artista, a música que você gosta. A música 1 tem Gustavo Lima, Assunto que Dói. Na 2, Aquele 1%, Marcos e Belucci com Wesley Safadão. A música 3, Israel e Rodolfo, Voltou com Quem Não Voltava. Na 4, tem o Pixote, A Primeira Noite. Na 5, Ouvida, João Neto e Frederico. E para fechar a sequência, na música 6, Maiara e Maraíza, Vai Lá. Pronto, agora é com você, participe.
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0: Arauto Alegria em Formação, tá aí, fechando muito bem o nosso Toca Mais de hoje. Maiara e Maraísa, Vai Lá. Intervalo, eu volto na sequência com mais participações. Não sai daí.
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0: Vamos lá que depois tem sucessão, hein? Sujeito homem, Guilherme Benuto. Já já no

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2: Na região dos vales, 22 graus.
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Vamos lá, 18 para as 4, mais música boa chegando pra você. Sujeito homem, Guilherme Benuto, ótima tarde.

0: Arauto da Alegria, informação, tá em sucesso. Bora Splash, Felipe Araújo com o Luan Pereira cantando pra gente, fechando muito bem aí. Mais um bloco de sucesso pra você do Clube da Arauto. Para um sol entre nuvens, né? Ou melhor, já nublou o clima. Já nublou o clima por aqui. Temperatura, vamos atualizando em Santa Cruz, Vera Cruz, em toda a região dos vales. Continua aí em 22 graus. Vamos lá, seguimos por aqui com a participação da galera e também com a nossa charadinha de hoje. Para você mandar recado pra gente, para você interagir. Hoje é desse jeito. Hoje é desse jeito. Atenção, hein? Ó. De mim surge vida, para mim a vida retorna. Isso. Homens brigam pela minha posse, mas nenhum deles é meu dono. A água me cerca, mas ao redor dela eu vivo. Olha aí, quem sou eu? Quem sou eu? Bora participar, viu? Bora interagir conosco, 995-70-2200. Muito bem, vamos trazer aqui as participações da galera. A Núbia Fagundes, olá, boa tarde, Núbia, tudo certo? A resposta da charada está correta, isso, querida. Boa. Olá, boa tarde, sou a Simone de Veracruz, uma ótima tarde a todos e a resposta da charada também está certa. Muito bem, abraço para você, Simone, em Veracruz, tá acompanhando a gente, que maravilha. Olá, gostaria de saber se é possível comprar os ingressos para os shows da Oktoberfest. Pois então, já está disponível, viu? Vou conferir essa informação correta para você e já passo, tá bom? Já passou, certo? É, ontem foi, né, a divulgação oficial aí dos shows nacionais da Oktoberfest. Daqui a pouquinho a gente traz mais detalhes, tá bom? A participação da Julie Miller. Tá certo, Julie? Obrigado pela sua participação, pelo carinho, viu? Abração aí. Olá, boa tarde, quero música da banda Melim, só pelos presentes, da Arauto, a Lúcia Helena, do bairro Santa Vitória, tá participando, valeu Lúcia, obrigado pelo carinho, viu? Ótima tarde pra você. Boa tarde, a resposta da charada está correta, a Maria Terezinha Medina, do Albardão, alô Maria, tudo bem querida? Obrigado pelo carinho, a turma do Albardão aí tá participando. Vamos de intervalo, volto já já com mais música boa, não sai daí.
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0: Um pouquinho chego junto com Bruno Rosa e também o Murilo Ruf, atriz demais, é já já, daqui a pouco.

0: 7 minutos faltando para as 4, Arauto.
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0: Na região dos Vales, 22 graus.
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1: Muito bem, de volta após o show do intervalo. Estamos aí, né, com a nossa programação para você com muito sucesso. É o Clube da Arauto desta quinta-feira. 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

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Vamos lá, pontualmente 4 horas, dando sequência ao nosso clube de hoje. Atriz demais, Bruno Rosa com Murilo Huff.

0: Arauto Alegria, informação, apagar o som do Ferrugem, fechando muito bem aí mais uma horinha do nosso Clube da Arauto pra você nesta quinta-feira. Vamos lá, né? Você vai mandando recado, vai participando, seu contato pra gente, o feedback, hein? 995702200, não mandou ainda? Bora, bora participar. Gente, intervalo, eu volto daqui a pouquinho com mais sucesso pra você, não sai daí.
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0: Eu tô chegando. Com o poder que você tem. Sucessão. Música top do Fred e Fabrício. É já já.

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2: Quatro e onze, Arauto.
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Vamos lá, Fred, o Fabrício, o poder que você tem, hein? Ah, esse poder. É 4:18.

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0: 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Tá aí, hein? Pra recordar o TBT aqui da Arauto pra você desta quinta-feira, Armandinho. Cantor gaúcho que faz um sucesso tremendo, né? Aliás, fez e ainda também tá nativa, segue com a sua carreira. Mas, porém, agora mais tranquilinho. É, tá aí, Semente, você curtiu, Armandinho? Conhecido também com o reggae das tramandas, né? Esse som aí que tocou muito também. E entre outras canções, Lua Cheia também é dele. Sucesso pra você, o nosso Clube da Arauto desta quinta-feira. Legal, gente, hoje eu tô perguntando aqui a nossa charada, a nossa pergunta de hoje, pra você participar, responder e mandar ver. E quem sabe pode acertar também e ainda levar presentes da Arauto no final do programa, hein? Daqui a pouquinho, atenção, ó. De mim surge vida, para mim a vida retorna. Olha só que interessante, hein? Olha só que bacana esta pergunta. De mim surge vida, para mim a vida retorna. Olha aí, forte, hein? Homens brigam pela minha posse, mas nenhum deles é meu dono. Olha só. A água me cerca, mas ao redor dela eu vivo. Olha aí, hein? Quem sou eu? Quem sou eu? Responde pra gente, bora interagir aí, viu? Essa é a nossa charadinha de hoje. Abraço pra Eleni Souza Glon, que tá na sintonia, em Linha Fundinho, Veracruz. Eleni, tudo certo, hein, querida? Ótima tarde pra você, viu? Obrigado pelo carinho, pela audiência, que bacana. O pessoal tá interagindo conosco, isso que é bom, né? Isso que é legal. E a turma sabe tudo de charada, hein? O pessoal tá acertando. Olá, posso pedir música? Ó, não pode. Não pode. Você deve pedir música pra gente, tá bom? Fica à vontade pra participar, viu? Nosso querido amigo Jonathan Lima. Ô, Jonathan, tô esperando aí. Completa a participação e pede a sua música, hein? Tá bom? Tô esperando. Vamos lá. Até às 5 horas, hein? Pra você pedir música, combinado? Vai lá, meu garoto. Vai que é tua. Tem mais participações, seguimos por aqui. Boa tarde, meu conterrâneo, Dalvan Barros. É isso aí. Sou a Nair Barreto. Ô, Nair, tudo bem? Moradora do bairro Esmeralda. Toca a Ilusão de Amor, do Júnior Marques. Tô aqui trabalhando e ouvindo Arauto. A charada deve ser essa mesmo. Boa, resposta correta. Abração, outro querida Nair Barreto acompanhando a gente. Obrigado pelo carinho, viu? No bairro Esmeralda, trabalhando na sintonia da Arauto. Bom demais. Bom trabalho pra você aí, querida. Vamos de intervalo? É isso aí, né? Volto na sequência. Mais sucesso pra você, já já.
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0: 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Depois assim, ó, chego junto com o Gustavo Lima, o embaixador retrovisor. É daqui a pouco.

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2: Na região dos vales, 22 graus.
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0: 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Vamos lá, clube, mais música boa. Retrovisor, Gustavo Lima. 23 para 5.
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0: Arauto Alegria, informação, tá aí, ponto G, Felipe Araújo com Panda, mandando ver na cantoria, fechando mais um bloco. Vamos trazer a mensagem de áudio da turma que manda pra gente, que participa. Boa tarde.
1: Fala, garoto, boa tarde, tudo
0: Fala,
1: bem?
0: Tudo
1: Tô
0: certo?
1: Aqui ligadinho, curtindo a Rádio Arauto, numa empreitada aqui, né?
0: Olha aí, viu?
1: Fazendo uma obrinha. E ouvindo a Rádio Arauto.
0: Que maravilha.
1: Respondendo a choradinha aí.
0: Muito bem, eu já sei, eu já sei. Resposta certa, boa, meu garoto. Mandou aqui pra gente a foto, né? Trabalhando aí. Estou mexendo com a... Ah, muito bem, mandou a foto. Deixa eu curtir essa foto aqui. Resposta certa, viu, meu garoto? Obrigado pelo carinho, pela mensagem de áudio também. O Jorge Luiz, uma empreitada aí trabalhando. Abraço pra turma, né? Pessoal da construção civil aí na audiência, acompanhando a gente, que maravilha. Desejo bom trabalho aí, viu? Obrigado pela mensagem de áudio também. Forte abraço. Oi, a resposta da charada está correta. Janete mandou pra gente. Ô, Janete. É isso aí, querida. Nota 10, hein? Mandando bem na charada. Tenho aqui um oi. Oi do Leonardo. Fala, meu garoto. Oi pra você também aí. Ótima tarde, viu? Abração. Tá na sintonia, que bacana. É isso aí, nas participações de hoje estão encerradas, porque na sequência tem o Daniel Schwember com o Mundo Sertão, mas antes, o nosso intervalo, claro, eu volto daqui a pouco com mais música, a resposta da charada e também os presentes de hoje.
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0: do intervalo. Tô chegando, depois do intervalo tem. Gosta de rua. Então tá bom, Felipe Rodrigo, é já já.
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0: Na região dos vales, 21 graus.
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0: Arauto Alegria Informação, fechando muito bem, seu oposto, Jorge Henrique Rodrigo com Henrique Juliano, fechando muito bem a edição de hoje do nosso Clube da Arauto. Muito bem, obrigado pra você que participou acompanhando a gente, hein? Que baita programaço, que baita. Muito bem, vamos agora trazer os sorteios, os presentes, mas antes eu preciso aqui trazer a resposta da nossa charadinha de hoje. A turma que participou, vamos lá então, atenção, atenção, atenção. De mim surge vida, para minha vida retorna. Homens brigam pela minha posse, mas nenhum deles é meu dono. A água me cerca, mas ao redor dela eu vivo. Quem sou eu? E a turma que acertou, que mandou pra gente que a resposta é a terra. Muito bem, resposta corretíssima. Desse jeito, fechamos então aí a nossa charadinha de hoje, tá na hora de presente.
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0: Vamos lá, já queimando o assado aqui, né? Daqui a pouquinho o Daniel tá chegando. Já tá aqui no camarim da Arauto. Já tá aqui no camarim da Arauto pra daqui a pouquinho comandar mais sucesso pra você, muito entretenimento, a participação da galera também. Vamos lá, vamos para o presente, uma pizza, Bar Pizza Express. O Júnior André Becker. Parabéns, Júnior. Tá se dando bem com a pizza, viu, garoto? Parabéns. Vale compras de R$100, Casa do Homem. Andriele Rim. Parabéns, Andriele. Tá se dando bem também, hein? Que maravilha. Vale compras de R$100, Schultz Supermercados. Nair Stock. Parabéns, Nair. E pra fechar aqui tem... tem aqui também o presente, deixa eu ver, kit Aliata com carvão vegetal, palmito e mel do Forte Atacadista, Carlos Eduardo Bartz. Parabéns então aos ganhadores. Eu retorno logo mais à noite com o Bom de Baile e amanhã Clube da Arauto a partir das 2 horas. Vem aí o Mundo Sertão.

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1: 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Vamos chegando, turma.
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0: Saudações, meus amigos e minhas amigas, muito boa tarde. 5 horas, 13 minutos, começando mais um Mundo Sertão e nas ondas sonoras da 95.7. Coisa boa ter a sua companhia, finalzinho de tarde, né? Só moda boa, hoje temperatura quente, hoje tá bom, 21 graus de temperatura, é uma temperatura de meia estação no nosso inverno. Amanhã, pelo jeito, chuva ou tempo nublado. Amanhã não é tão quente quanto hoje. Mas então, enfim, né? Vamos aí. 21 graus tá bom. Vou aproveitar bem esse finalzinho de tarde com muita música boa, com o Fino do Sertanejo, com a tua participação aqui no 995-70-2200. Temos presentes na plataforma de sorteios, mas é claro que temos presentes. Tem rodízio de pizzas da Gruta com requintes de crueldade. Hoje, quinta-feira, quinta Gaudéria. Sim! É música ao vivo, a rodada dupla de caipirinha, a rodada dupla de chopp, é do jeito que a turma gosta. A quinta Gaudéria, eu vou te presentear com rodízio lá na plataforma de sorteios, você participa. Tem ingresso também para a noite de sexta-feira no Labarca. Banda G10, a banda do Paulinho Dill, ex-vocalista dos Atuais, Paulinho que é muito carismático. Vai estar fazendo a festa junto com a banda da casa no Labarca Show Clube. Tá aí, são dois presentes na plataforma de sorteios te esperando. Quem não tiver o link, me peça que com o maior prazer estaremos lhe enviando o link para você fazer o cadastro, tá bom? E vamos lá, abrir os trabalhos então. Murilo Ruf chegando. Deixa eu.
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5h19, um ótimo final de tarde, Guilherme Benuto, tá na hora da informação. As notícias chegam direto da redação do Portal Arauto. 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Um abraço para Márcia, para o Cláudio, para o Carlinhos.

0: sexo e open bar e open food inclusos. Olha aí. Que espetáculo esse outubro vai ser, né?
1: Diz que é verdade.
2: O quê?
1: Mais uma das antigas.
2: Não.

Arauto Alegria e Informação. Com Leonardo, rumo à Boêmia. A gente fecha bem esse primeiro bloco, né? É só modão, né, gente? Final de tarde aí, as novidades da cena sertaneja. Velhinha, nós tocamos também. Deixa eu mandar os primeiros abraços do programa. Tati Correia Soares, Loteamento Motocross, Rio Negro e Solimões. É a pedida da minha amiga Tati. Nelson Lopes e o rádio bombando, seu Nelson. Olha aí, terminei minhas mudanças, ligado na Arauto. Aí, ficou bonito, hein? Ficou bonito pelas fotos aí. Grande Nelson, um abraço. Helena Souza, bairro Faxinal. É, na escuta. Um abraço a todos aí do Faxinal, viu, Helena? Pra toda a tua família. Davi Ismael Frederich, Loteamento Motocross. Gustavo Lima é a pedida. Gente, na plataforma de sorteios tem ingresso pro La Barca, noite de sexta. Banda G10, a banda do Paulinho Dillon, do ex-vocalista dos Atuais, e a banda da casa. E ainda tem um rodízio completo de pizzas do restaurante da Gruta. Hoje é a Quinta Gaudéria, né, gente? Bah, top das galáxias, música gaúcha, gurizada, aí se puxa na gaita e violão, né? Tem rodada dupla de chopp, de caipirinha. Sem falar no ambiente super aconchegante. Hoje tá mais quente, tá bom pra tomar uma coisinha a mais, né? Hoje tá bom, uma rodada dupla de chopp. Uma da Gruta aí, aquele abraço, tal. Tá lá na plataforma de sorteios pra você concorrer aos presentes, tá? Depois de ter

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2: Na região dos vales, 21 graus.
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0: Danilo e Davi.
1: Eu acho que você tem que mandar aquela mensagem. 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

5h38. Ser humano ou anjo? Tá na hora da informação, as notícias do Portal Arauto. 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A iniciativa do Instituto Crescer Legal reúne jovens de uma jornada de desenvolvimento pessoal, incentivo à liderança e fortalecimento do protagonismo feminino. Até outubro, elas participam de formação de comunicação, produzem podcasts e debatem os desafios e as oportunidades das mulheres no meio rural. A programação também busca ampliar oportunidades, fortalecer a autoestima e formar futuras lideranças.

0: Arauto, alegria, informação, Israel e Rodolfo, não mas quase, pra fechar mais um bloco, gente. Meu chapéu, tá passando ligeiro essa tarde, né? Olha, Daniel, faz um tempo, como é que é, diz o recado aqui, faz um tempo que eu não ganho nada, mas que barbaridade, Viviane Rodrigues Ribeiro, vai lá na plataforma de sorteios, minha amiga, participa lá, tua hora vai chegar, como diz o outro, sim. Um abraço aqui também para minha amiga Claudete. Tá todo mundo aqui, né, gente? Um ótimo final de tarde. Vou mandar um abraço pra loiva da Centro Beleza Cosmético, Elisano, turma da Centro Beleza Cosmética, turma da Velox 11. Sempre tô na audiência. A loiva mandou um recado ontem, acabei não vendo o recado. Vi só depois que já tinha terminado o programa. Mas que barbaridade! Diria o guri de Uruguaiana, né? Que barbaridade. Gente, plataforma de sorteios, turma toda participando, rodízio de pizza da Gruta, ingresso para o Labarque. E aí você ainda pode participar da promoção do Junho da Casa Mais Quente, parceria com a Quero Quero. Vou deixar o áudio para você entender como funciona. Bom, curte aí.
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0: Na região dos Vales, 21 graus.
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Falta 4 para 6, está na hora da informação aqui na Arauto. 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Vamos dar um F5 aqui na informação, direto da redação do Portal Arauto, para você ficar muito bem plugado. Olha, Santa Cruz pode criar plano voltado a pessoas com deficiência. O projeto em análise prevê criação de um plano municipal para garantir direitos, ampliar a inclusão e orientar políticas públicas para este público. A proposta reúne ações em áreas como saúde, educação, trabalho, mobilidade e acessibilidade. Se aprovada, a iniciativa vai definir metas e estratégias para o município. Tá aí a informação na Arauto.

0: Tua Alegria, informação, os atuais. Mississippi com as meninas aí, a Thalita. Eita! Fechou aqui, fechamos bem essa primeira hora, né? Vamos lá, uma segunda hora, plataforma de sorteios. Tem rodízio de pizza da Gruta, hoje é Quinta Galdéria na Gruta. E também ingresso para a noite de sexta-feira no La Barca Show Club. Vai lá, participa com a gente e eu volto já depois do intervalo.
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0: Kleber e Cauã.

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0: 6:15. Rogério Magrão e banda, vamos lá com a informação, as notícias chegam. 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Inscrições para o ProUni terminam nesta sexta-feira. Os interessados em disputar bolsas de estudo em instituições particulares de ensino superior têm até o final do dia para se inscrever gratuitamente. O programa oferece bolsas integrais e parciais para estudantes que atendem aos critérios definidos pelo Ministério da Educação. A inscrição deve ser realizada exclusivamente pelo portal único de acesso ao ensino superior. Tá aí a informação no Arauto.
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3: Chiquito e Bordoneio. 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

0: Uma rosa no jardim da sua vida, a Marla Rutsatz, do bairro Arroio Grande. É, um abraço, querido, e uma abençoada noite pra mim. Obrigado. Quem manda um recado aqui? A Maria Elaine. Valeu, Maria Elaine. Eleni Souza Klung, da Linha Fundinho. Um abraço pra toda a turma da Linha Fundinho. Turma toda aí com a gente. Show de bola. Muito obrigado aí pelas participações. Depois do intervalo tem mais. Eu vou deixar o áudio. 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
0: Na região dos vales, 18 graus.
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0: 6h35, tá na hora da nossa previsão do tempo.
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0: 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Eu vou chamar aqui o nosso professor na previsão do tempo, né? O Rafael Cunha, nosso homem do tempo, chegando por aqui para nos manter informados. Alô, seu Cunha.
3: Muito boa noite a todos que nos acompanham. O dia de hoje foi marcado pelo sol e a máxima chegou aos 22 graus em alguns pontos da região. Para amanhã, a tendência já é diferente, é de chuva na região, expectativa de nebulosidade, o sol até pode aparecer, mas a tendência é mesmo para nebulosidade e chuva em baixos volumes, chuva em forma de garoa na região. Amanhã a temperatura varia entre 11 e 20 graus e no sábado, tendência muito semelhante à amanhã, temperatura variando entre 11 e 18 graus. Com as informações do tempo, Rafael Cunha.
0: Obrigado, seu Cunha, obrigado pelas informações. Seguimos com mais música boa. Leite Romário com Zé Neto e Cristina.

0: Banda 10, a segunda divisão. Aí não dá, né? Fechar muito bem, mais um bloco por aqui. O penúltimo bloco, vou mandar os últimos abraços e eu vou fechar aqui, vou passar a régua nas participações. Silvane do bairro Aliança, olha o Silvane, chimarrão violento, hein? Cruz e Credo, um abraço aí, ó, sempre na audiência com aquele chimarrão, um pastel hoje. Pá! Olha a bandeja de pastel aí da Silvane, tá bonito. Jonathan Ismael Frederich, loteamento motocross, um abraço também. Gente, turma, lá na plataforma de sorteios, ainda dá tempo. Agora, durante o intervalo, eu vou deixar você que não participou participar e aí depois eu faço o sorteio. Rodízio de pizza da Gruta e ingresso para o La Barca, noite de sexta-feira. Banda G10, a banda do Paulinho Dil, ex-vocalista dos Atuais, e a banda da casa. São dois presentes te esperando na nossa plataforma de sorteios. Eu volto na sequência com as últimas do programa.
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2: Na região dos Vales, 15 graus.
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0: alto. 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
1: muito feliz. Vamos conferir aqui a turma que vai levar os presentes do programa. Vou trazer aqui, onde está você? Aqui, achei. Ingresso para a festa do Labarca, noite de sexta-feira, banda G10 e banda da casa. Quem vai é a Luísa Inês Peise. E o rodízio da Gruta, rodízio de pizza da Gruta para a Silvane Weber. Eita, turma, por hoje era isso. Amanhã, sexta-feira, tem de novo? Claro! Se Deus quiser, estarei aqui com você. Animado a sexta-feira!

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10: 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Começando. É isso aí, começou. Bom de baile pra você. Olá, gente. Muito boa noite. Cá estamos, é, para mais uma atração da sua Arauto a partir de agora, hein? 7:05, 7:05. Hoje é quinta-feira, dia 9 de julho. A gente tem que pensar o mês, né? Tem que pensar, meu Deus do céu. Passa rapidão. Já estamos em julho, agosto, ó, batendo na porta quase, né? Meu Deus, e aí? Estamos já na metade do ano. Como passa rápido. Enfim, estamos por aqui. A gente está por aqui em qualquer momento, viu? 95.7 para você, a onda do seu rádio, a frequência aí que você acompanha todos os dias. Sou Dalvan Barros, prazer da audiência. Até às 9 horas, o melhor do som das bandas para você curtir. Aquele sertanejo também, as novidades, tudo você acompanha agora, tá certo? Estava com o nosso colega, o Mundo Sertão, Daniel Schwembers, agora dando sequência. Vamos atualizar aqui a temperatura, hoje chegamos a 22 graus, a máxima desta tarde de hoje, né? No Clube da Arauto, começamos com 22 e permaneceu, né? Agora, claro, baixou, a noite já tá aí, 17 graus de temperatura, uma noite bem agradável, vai, não tá tão frio, tá tudo certo. É o céu nublado, desse jeito, né? Tivemos hoje temperaturas em torno de 22, céu azul ensolarado também, né? Por volta aí de 4, 5 horas, já nublando aí, né? E desse jeito está a noite aí desta quinta-feira. Bem agradável. E, claro, melhor ainda com a sua companhia. 995702200. Espero o seu recado, o seu feedback, o nosso WhatsApp, certo? Vamos lá, hein? Plataforma de sorteios, tem presente? Sempre tem. Sempre tá recheado de presentes. E não é diferente na noite de hoje. Tem aí ingresso para você, linha Henrique Dávila em Veracruz, Os Atuais, Banda Doce Pecado e DJ Gabriel, dia 12 de julho. Baita domingueira para você nesse final de semana. E clássico, né? O clássico presente do Dog Center para você também mandar ver e participar.
12: Sétimo sentido, alô, Aninha Soares.
10: Bora então, canta pra gente, Aninha Soares, banda Passarela. Conta pra mim, vai lá, 77.

0: Para Alto Alegria, informação, muito bem, vai lá Maiara e Maraísa, vai lá pra você ver, hein? Vai lá pra você ver o que que acontece. Vamos lá, gente, ó, estamos aí com o nosso primeiro bloco, só tá começando para você o Bom de Baile desta quinta-feira, já tem a mensagem de áudio. Olha só, também tenho aqui, olha só a galera já participando através daquela foto legal, hein? Que legal. Olá, já pode tomar uma bem gelada depois de um bom treino. Olha só, deixa eu curtir a foto aqui, a querida amiga Aline Vatti. O Aline, claro que pode, viu? Não é proibido não, tá tudo certo, vai lá, manda ver, aproveita. Ó, a temperatura hoje tá tranquila, hein? Tá sossegado. Então, bora, aproveita esse clima. Aproveita esse clima. Abraço pra você, querida, pra sua família também, tá bom? Uma ótima noite de quinta-feira. Boa noite, Dalvan, sou o João Vitor do Albardão, aqui iniciando a noite na companhia do Bom de Baile. Programação tá show, valeu, queridão. Obrigado pela audiência, viu? O carinho da turma lá do Albardão tá na sintonia, João Vitor. Ó, tu aprecia essa noite aí com a família, é aquele bom chimarrão também, é tudo de bom, não é mesmo? É a boa música da Arauto, o som das bandas, o sertanejo e claro, é só sucesso pra turma acompanhar. Combinado? Então tá bem. Ó, intervalo, isso, intervalo, volte já.
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0: 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E tem.
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0: E tem. Ah, quem é, hein? E aí? Daqui a pouquinho vem San Marino e a Misturinha.

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0: Na região dos vales, 17 graus.
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do jeito que você sempre quis. 11 sucesso, a misturinha do São Marino, é o bailão raiz da Arauto pra você, 7:26, boa noite.

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Fechando muito bem mais um bloco aqui da sua 95.7. É o bom de baile pra você desta quinta. Clima bom, hein? Não tá tão frio não, né? Tá legal, ó. Semana passada, acho que foi, a temperatura estava em 8 graus, até 7. Até 7 graus na noite. Enfim, agora tá tudo certo. Tá sossegado, tá tranquilo? 17 graus de temperatura. Tá quente, vai. Ó, tá aí, foi mal Deus, Hugo e Guilherme cantando pra gente. Olá, boa noite, quero agradecer pelo presente que ganhei hoje da Arauto. Olha só, eu saio 4 horas da manhã para trabalhar, entro no carro e já ligo o rádio na Arauto. Todos os dias e o final de semana também é assim. Gostaria de pedir música dos amigos da banda Nova Geração. Te chamam de Anjo. Abraço para todos vocês. Valeu, queridão. Alberto mandou mensagem pra gente. Que legal esse teu registro, viu? Obrigado, querido. Uma ótima noite. Ele que sai às 4 da manhã. Entra no carro, liga o som e aí, né, vai no caminho do seu trabalho, depois no trabalho também, em casa, enfim, no final de semana acompanhando a Arauto. Então, maravilhoso, valeu, viu? Abração pra você e, claro, o presente aí, né? Foi através aí dos nossos colegas. Foi de manhã, né? Foi de manhã, isso. Parabéns, tá bom? Aprecie esse teu presente, Alberto, querido. Ó, e a música foi pra você, viu? Foi pra você a música do Nova Geração, te chamo de Anjo, né? Com a participação do Flávio Dalci. Legal, meu garoto.

0: Vamos lá, tem mensagem de áudio também. Deixa eu trazer aqui a turma que tá mandando. Peraí. Calma. Cautelinha. Vamos aqui de novo. Agora sim vai dar. Tudo certo. Boa noite.
1: Boa noite, Carol. Daniel de Pantano Grande. Toca uma música pra mim do Jorge Matheus. Eu tô sempre aqui com o Roger ligado na Arauto.
0: Olha aí, rapaz. Que maravilha. Que espetáculo. Daniel de Pantano Grande tá participando. Gostei da mensagem de áudio, viu? Deixa eu curtir aqui. Pode mandar sempre pra gente, viu? Forte abraço pra você. Daqui a pouquinho tem Jorge Matheus.
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0: Segura. Tô chegando já com mais sucesso. Rainha musical canta pra gente. É na sequência.

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2: Vinte para as 8, Arauto.
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Então, enquanto você vai montando o cardápio de hoje com a pizza, o açaí, sorvete, né? Vai pedindo aí. Tem mais sucesso chegando pra você, tá bom? 15 pras 8, Rainha Musical e o Medley. A Garagem da Vizinha e também Água de Coco. Dá volume aí.

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1: Vamos lá então, tá chegando 6 músicas pra você. 8:03, 8:03, temperatura 16 graus. Tá nublado, hein? É o clima da noite desta quinta-feira. Vamos lá, 6 músicas agora pra você. Na 1, tem Francamente Amigo, Paulinho e Fábio no Bailão. Na 2, Direitos Iguais, Simone Mendes, que é a atração confirmadíssima já da 41ª Oktoberfest, viu? Foi anunciado ontem, inclusive. Simone Mendes. Na 3, tem Os Atuais, Voarei. Na música 4, Matheus e Cauã com Ana Castela, Ilusão de Ótica. Na 5, Banda Champion com Jonathan Pacheco, Se Chover Mulher e Casei com a Tia. Isso. Tá certo aqui, né? É, são 2 músicas. É um medley. Tudo certo na música 5. Depois na 6, tem aí Zé Neto e Cristiano, Quase Todo Dia. Bora com você.

0: com alegria e informação. Bom demais, fechando aí o nosso Toca Mais desta quinta-feira. Legal demais, hein? Boa noite pra você aí, obrigado pela audiência, contato, a participação 995702200. Uma ótima noite pra você. Vamos aqui atualizar a temperatura. Tô curioso. Um F5, 16 graus. Clima bom, vai, tá tudo certo. Vamos lá, isso. Não tá tão frio, não. Como já comentei, né? Teve aí noites mais geladas. É, com neblina, que mais? Com vento e temperaturas em torno de 8 a 7 graus. É, já saí aqui da rádio, aqui do estúdio. É, por volta de 9 e pouquinho, a temperatura de 6 graus. Já aconteceu, hein? 6 graus. Realmente é uma noite gelada. Mas enfim, hoje tá tudo certo. Hoje tá quente, tá legal, vai? Tudo beleza então. Seguimos por aqui. Boa noite, chegando agora do trabalho. Na sintonia da Arauto. E já tô participando das promoções. A Rosane da Rosa, de Linha Fundinho, toca aí Rogério Magrão. Fala, minha querida. Alô, tudo certo aí, Linha Fundinho? Tá na sintonia, bom descanso pra você então. Obrigado pelo carinho, tá bom? Um abraço aí. Seguimos por aqui. Oi, estou sempre na escuta, dia e noite, noite e dia. Olha só que legal. Que legal aí a participação. Só à tarde que não consigo por causa da escola. Ah, muito bem, tá estudando. Tá certo, tem que ser, né? Senão também iria ouvir à tarde. De tanto que eu amo essa rádio. Olha só que bacana, quero ganhar os presentes. Beijos a Laísa. A Laísa é Samanta Siqueira de Vargas. Ô, oh, minha querida, tudo certinho? Obrigado pela sua participação. Ótima noite pra você. Beijão também. E obrigado pelo carinho, tá bom? Você é a família, deixa eu curtir. Deixa eu curtir a mensagem. Gostei. Pronto. Vamos lá, vamos trazer mais aqui. O David Ismael conosco, loteamento motocross na audiência. Pede Gustavo Lima. Daqui a pouquinho o embaixador vai cantar pra gente, é já já. Abraço também pro Jonathan Ismael, loteamento motocross na audiência, pede Rio Negro e Solimões. Abraço pra turma do loteamento motocross, sempre na audiência da Arauto. Tudo de bom pra vocês. Intervalo, volte já já. Não sai daí, hein? Daqui a pouquinho tem mais sucesso.
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0: Depois tem essa. Ela no 105. Aí.
2: É uma loucura.
0: Desse jeito. Grupo Festerê.
2: Todo

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2: Oito horas, 26 minutos, Arauto.
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Vamos lá, de mais música chegando. Apartamento 104, Grupo Festerê com Cleiton Borges, 29 para as 9.

0: Arauto, alegria, informação, Silmeira no TBT da Arauto, Marília Mendonça fechando muito bem aí, mais um bloco, legal demais, quase fechando a edição de hoje também do Bom de Baile. Quase fechando a edição de hoje do Bom de Baile. Vamos lá, tem uma mensagem de áudio.
1: Boa noite, Arão.
0: Boa noite.
1: É o Fernando Silveira do Pantano Grande.
0: Ô, Fernando.
1: Eu quero uma música do Daniel do meu Reencantado. E eu quero oferecer pro Daniel, passando a mala e pro Nijo.
0: Olha aí, que legal demais. Alô, turma boa de Pantano Grande, o Fernando tá na sintonia. Toda a família lá, né? Isso, pede Daniel, essa é pra recordar realmente, hein? É o TBT, né? Meu reino encantado, a moda sertaneja. Valeu, queridão, ó. Não sei se eu vou conseguir hoje, hein? Não sei, deixa eu ver. É, tem mais um bloco aqui de música, pois então. Mas amanhã, viu? Amanhã vai dar tempo. Claro que vai, tá certo? Porque na sequência tô chegando já com o intervalo, daqui a pouco também tem as músicas e aí fechando o programa de hoje e tem sorteio, tá bom, Fernando? Mas enfim, obrigado pelo carinho, abraço pra vocês e toda a família em Pantano Grande. Vamos lá, com mais recados aqui pra fechar, né? É, as participações encerradas. O David Ismael já foi aqui, né? Loteamento motocross. Ah, esse aqui. Esse não foi ainda. Boa noite, Dalvan, Tatiane Correia Soares, loteamento motocross na audiência, sempre acompanhando a Arauto FM. Quero curtir Os Atuais. Ó, já foi Os Atuais, hein? Já foi pra você aí, Voarei. Essa é legal, né? Um baita sucesso dos Atuais. Pois então, vamos de intervalo? É isso aí. Volte já com mais sucesso.
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0: Eu tô chegando. Junto com a Bebiana Bolacel e Brilhação.

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3: 13 para as 9, Arauto.
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3: Na região dos vales, 16 graus.
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0: 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Vamos lá então, vamos para o ingresso. É dia 12 de julho, Domingueira. Domingueira Show com os Atuais, Banda Doce Pecado e DJ Gabriel. Caroline Tavares. Parabéns, Caroline. Tá se dando bem, levando presente na Arauto, hein? Que maravilha. Agora vamos aqui, vamos para presente especial aqui, né? Aquele clássico presentão do Dog Center pra você, quem tá faturando, vamos lá. Olha aí a nossa audiência, o público feminino liderando os presentes de hoje. Parabéns então. Gente, eu volto amanhã com o nosso